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5: Opa, aqui tá próxima, vem fora.
4: Já tá na agulha.
6: Sim, tá. É a próxima.
4: Leu?
6: Alexandre, tu leu?
5: Sim.
6: Alexandre Bristotti. Sempre escutando o programa.
4: Alexandre Bristotti, trucunaço. É do Finil Cruveiro?
5: Sim.
4: 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Prima é serviço de nota de utilidade pública.
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4: 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E qua que vemos a festa de São Pauletto Vanini, dia 21 de sto mês de junho de São Piero e São Paulo, lá dentro da minha comunidade. Agora, a Capela São Paulo Vanini, programação, de 10:30 da mesa e de mesdire 12:00 al disco.
5: Brancho.
4: 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Gente buona, struconasso.
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4: Festeiro, organizadores e conselho. Padecir Castellani, esposa. Dair Bernardi, esposa, e Jair Paini, esposa. 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Adilson Bernardi, pelo telefone 981-23-70-18. 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Participe com sua família desde... neste momento de fé, união e confraternização. Grazie. Tutti convidati, o giorno 21. Angela, tu tá convidada para vir lá.
6: Vamos lá.
4: Vim lá a almoçar conosco.
6: Justo? Justo.
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4: Que, vou ter que usar força.
5: Lebrou.
4: Daí, aí, lá.
6: Ele botou.
4: Porque agora ela é a tua puxa-saco.
6: Sim,
4: agora também, né?
6: Também.
4: E o senhor.
6: O Darley me disse que o Brutim de longe parece uma mata junta de casa mal assombrada.
4: Lei fofoqueando, hein?
5: Fofoqueando, hein?
4: Uma mata junta de casa mal
5: assombrada.
4: Mas tampa o teu buraco, a fresta, a tua fresta, essa mata junta. Viu, Decedro? A tua fresta, não sei. Mas do Derlei eu taco com a mata junta. Porco seu Dio, né? Não, mas não vem nem pica.
5: Ah, mas gente.
4: E aqui vem com cacetada, mano.
5: E vem com a contigo,
4: Decedro, tu tem coragem ainda de divulgar isso em área, em ao vivo e a colores? Merece uma resposta bem melhor, né?
5: Oh, César Augusto, faz um evento lá, que diz que vou vir à festa.
4: Não quero que venha à festa. Só por isso, que a mata junta tá, não tem condição.
5: Mas daí tu culpa a mata junta?
4: Não, vou fechar o buraco aí. A fresta, velho.
5: Ai, ai. Certo, convida na festa e depois ocupa a mata junta.
4: Cedro, se tu quiser vir na festa de 21 em São Pauleto, eu não vou com a mata junta, vou sem. Me dá a resposta lá. E tu me paga o churrasco, tu pode vir lá.
5: Ai, ai, ai.
4: Sério, agora falemos sério. Tem churrasco lá. Tem festa, agora São Pedro, São Paulo. E daí é comes e bebes.
5: Bailão.
4: E lá no tempo que o salão é de tudo de material, não tem massa junta.
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4: 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Così andiamo avanti, vai Cloviro.
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4: Angela, se acanha, não se acanha.
6: Bora.
4: Angela.
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4: E o Sicredi?
6: Sicredi.
4: Isso, o tira.
5: Ali que me refiro.
4: Ali que me refiro, da tela, o quê? Como é que é a tela?
6: Vicense.
4: Não, é outro, tem um tira aí bem no meio.
5: Agora com a Alencar lá de Lagoa, vermelha. Vou escoltar a sonada Verginela, mandar ela.
4: Não posso trovarla.
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2: Tem que responder as perguntas da Salete Pazini.
0: Aquela
2: do que tem. Do, como é que é a primeira?
1: Do galo? Ah, não, do coração?
2: A outra ainda, a primeira. Quanto menos tem, mais mostra.
1: Ah,
0: quanto
1: sim.
0: Quanto menos tem, mais mostra.
1: Mais mostra.
0: Isso. Quanto menos cabelo, mais mostra a careca.
2: Isso. Essa é a resposta.
0: Essa é boa.
2: A careca.
0: E a outra?
2: E a outra?
0: Galo,
2: a outra é do galo.
0: O galo, porque o galo canta muitas vezes. Certo? Porque? 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
0: 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Ele está como aquele que é.
1: Tá faceiro, bicho!
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Bom dia, compadre. Saúde e alegria pra você, meu amigo, pra você, minha amiga. É, são 6:32, 6:32, terça-feira, terçou, hein? 9 de junho de 2026. E aqui nós estamos, de bem com a vida, aqui na mais ouvida Amizade FM 107,3. Para mais uma edição do Campo e Cidade, eu quero a sua companhia no seu mate. É, já no seu trabalho, você que tá na estrada nos dando uma carona. É, você que tá levantando, você que tá esticado ainda, dormiu bastante, daqui a pouquinho vai levantar, mas o rádio já tá ligado, pouco bom, hein? E assim a programação da Amizade em mais um dia, 18 horas de sucesso, alegria, informação, o destaque dos melhores anunciantes, a sua participação. Vamos trocando esta parceria, eu aqui, você aí, mais perto, mais longe, sintonizado através do rádio, através da internet. Vamos dando sequência na programação. 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Vamos seguindo com a música sertaneja. Roberto Carlos e Chitãozinho e Chororó, arrasta uma cadeira.

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5: É, meus amigos e amigas, são 6h51 da manhã, 6h51. Bom dia, bom dia, bom dia. É uma excelente terça-feira, hoje 9 de junho de 2026. 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Bom dia, trabalhador, bom dia, trabalhadora do campo da cidade. 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E nós vamos seguindo com a programação, enquanto você vai lidando, atracando com os dois pés juntos, hein, depois de uma chuvinha também, no dia de ontem, uma chuvinha no início da noite de segunda-feira e tudo mais, e aí você tá lidando por aí, não é? Você que daqui a pouco vai bater a tramela do rancho. Você que já saiu de casa, tá nos dando privilégio da sintonia, você por casa, mesmo sem compromisso, mas levantou cedo, né? Aquele costume de antigamente, de saltar cedito e tudo mais. Dorme cedo pra levantar cedo, né? Vamos com música, banda Os Manuais. Os Manuais nas madrugadas. Depois tem grupo Festerê, apartamento 104. Bom dia pra você, Rádio Amizade, é só alegria, tristeza não se cria. Não perca a hora, meu amigo, minha amiga do campo da cidade, são 6:53 da manhã.

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0: 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Terça-feira teremos sol com muitas nuvens durante o dia e período de céu nublado, mínima de 11, a máxima chega aos 16 graus nesta terça-feira. Mínima de 11, a máxima chega aos 16 graus. Para quarta-feira, dia 10 de junho, sol com muitas nuvens durante o dia e período de céu nublado, noite com muitas nuvens. Mínima de 8, a máxima chega aos 18 graus. Mínima de 8, a máxima chega aos 18 graus na quarta-feira. Na quinta-feira, dia 11, teremos sol com muitas nuvens. Também pode ocorrer pancadas de chuva. É mínima de 13, a máxima chega aos 18 graus na quinta-feira. Mínima de 13, a máxima chega aos 18 graus. E há uma previsão de 5 milímetros de chuva para quinta-feira. 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
0: Não perca a hora, são 7 horas 6 minutos, 7:06, terça-feira, 9 de junho. Vamos devagar e continuado até as 8:30, Campo e Cidade. A música Chucra do Rio Grande a partir de agora, enquanto você vai palmeando a cuia do mate, vai requentando a cambona, vai tomando aquele café reforçado com pão caseiro, não é? É, uma chimia, um salame, uma morcilha, um torresmo, um revirado também, né? É, um revirado com bastante banho aí. E aí semeia por cima também aqueles farelinhos do torresmo, né? Com café preto para rebater um pouco da gordura. Nossa! E você que já tá metendo com os dois pés juntos e atracando, é, já tá quase suando o sovaco. Então vamos que vamos, hein? Devagar, porque é terça-feira. E a Rádio Amizade faz companhia em qualquer lugar, não é? Aí cruzando morro, canhada, uma potência que vai distante aí na grande região, hein? Então você que se liga conosco mais perto, mais longe, aquele abraço. 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Então, uma bela oportunidade para você convidar a tua turma, né? É. Você senhor, você senhora, você jovem, levar a criançada também. Apenas R$45, hein, o ingresso, com direito a você tomar chá, degustar várias opções em doces e salgados, entre eles pastéis, cachorro-quente, risoles e tanta coisa boa, hein? 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Então não perca este momento aí, você degustar aquele chazinho à meia-tarde, né? O café das 3 e pouco, começa às 3 horas. Mas enfim, haverá uma musiquinha ambiente, o pessoal estará ali da família Pai, não é? Fazendo os agradecimentos e saudando os presentes. Lembrando que este sexto chá tem o objetivo aí de, claro, proporcionar para você o melhor em doces salgados e também arrecadar fundos para ajudar no trabalho da família A Pai de Siríaco. Não, não perca aí, vamos tomar chá, comer pastéis, cachorro quente e tantas outras opções em doces neste sábado, dia 13 de junho, a partir das 15 horas, ali na comunidade Santo Expedito, uma realização da Pai de Siríaco, com ingressos apenas R$45. E amanhã, nós vamos estar recebendo aqui integrantes da família Pai. Inclusive a presidente Maura de Oliveira, para falar ainda mais desta programação do sábado, então.

7:10, vamos com música, enquanto vamos tomar mais um mate aqui para aquecer o gargalo, vamos ouvindo o Grupo Cordiona, um dos melhores grupos baileiro do tranco, campeiro do Rio Grande, não é? E que leva a música além fronteira, é o Bugio do Rancho com o Grupo Cordiona.

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0: Olha a hora, são 7:28 da manhã, Campo e Cidade mais uma manhã. Bom dia, bom dia, bom dia.

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Vamos adiante, são 7:38 da manhã. É amanhã nublada de terça-feira aqui por Davi Canabarro, mas a previsão é que também o sol pode aparecer aí a qualquer momento. 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

0: Vamos adiante com mais música. Palmeando por Ungo, lá por Canhada Funda, Muliter, nosso amigo João de Lima. E a dona Margarete, a sua companheira lá. Estão tomando mato, contando causa, eu vim da Rádio Amizade. Aquele abraço, João de Lima. João de Lima que participou do baile dos casais aí no final de semana em Siríaco. Que gostou uma barbaridade, né? Só tá pelo ano que vem de novo participar. Azá. E foi de dançar de pé trocado. Sete e 41, vamos trazendo os Bertucci Fole Furado.
1: Quando eu ouço tocar um acordeão, eu me lembro de um fandango que eu fui lá pras bandas do Erechim.
2: Pois eu também me lembro, vivente. Não foi aquele que a Mariazinha deu um carão no João Tropeiro?
1: Justamente, pois o João Tropeiro, pra se vingar e não deixar ninguém dançar, arrancou do facão e cortou todo o fole da gaita do Joaquim e mandou-se a lacria.
2: E terminou seu baile, xê?
1: Terminou-se coisa nenhuma. O Joaquim remendou o fole da gaita do jeito que pôde e o baile continuou até clarear o dia.

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6: É, meus amigos e amigas, aqui nós seguimos, o sinal marcando 7:55. De boa e na legal, ouvindo Rádio Amizade, terça-feira. É, você que tá aí firme na lida, botando de apá, né? Atracando de apá, como diz nosso amigo Fernando Busnello. É, moço, vamos atracando de apá. Vamos trazendo mais música. Você pode enviar a sua mensagem 984-35-2490 em WhatsApp, sua mensagem escrita ou em áudio, ou também participar através do 33-51-12-77. Alô, nossa amiga Lucimar, lá de Santa Luzia, para o esposo Adair. Essa é patrimônio da Rádio Amizade, né? É ouvinte antiga aí, pessoal de Santa Luzia, Lagoa Vermelha, distrito lá de Lagoa Vermelha. Conheço aquela região por lá, mano. Já estive lá na localidade de Santa Luzia. Aquele abraço, obrigado pela audiência. Também lá por Ibiraiaras, capital da batata, nosso amigo Boito. Alô, Boito. O Boito tá mandando um abraço para o seu compadre, o Adriano Martini, o Adriano Batateiro, não é conhecido? Aquele abraço. É o Adriano Martini, recebe os parabéns do compadre Boito. O Adriano tá trançando mais um tento no laço grande da vida. E não tem como nós não deixar de largar uma dos Bertucci. O Adriano, que é fã também dos Bertucci, já teve lá pela Criúva, por lá, não é? E essa eu tava lembrando, né? Falar em Bertucci. Em 2018, o nosso amigo Joel Embaraque promoveu um baile ali no São Peregrino com o Gilney Bertucci. E aí, e tinha um baile lá no Siríaco, no CTG. E o Adriano diz: olha, vai chegar umas horas que eu vou escapar e vou lá pro baile. Se a mulher não quiser ir junto, eu vou sozinho. Eu digo: ah, mas não vai te deixar. Não, vai. Lá pelas tantas, já tava quase findando o baile, pelas 2 da manhã, mais ou menos. O Adriano chega lá bem gaúcho, né? Eu disse que vinha. Eu digo: pois é, eu já tava achando que você não vinha mais. E deu o Gilney, tocou mais umas modas lá e parou o baile. E nós se atracamos, né, num canto do palco, até que o pessoal desmontava o equipamento. Dali eles vinham pro Paraná. E se atracamos, tomar gelada lá com o Gilney, com o Adriano e o Dítio. Me lembro, e o Ditião é conhecido já dos Bertucci, lá, ele andou por lá antigamente, ali por São Marcos, ali, trabalhando com a carreta, lá, fazendo puxa lá. E aí lá no baile o Dítio botou umas botas que fazia tempo que ele não usava mais aquelas botas. E aquilo vai ressecando, né? A cola, enfim, ali as taxas vão despregando, vai folgando. E quando saiu a Doralice, o Dítio deu uma sapateada lá, mas já ficou quase, uma sola ficou, e a outra ficou pendurada. Quer saber uma coisa? Arrancar essas porcaria aí. Daí o homem de bota, mas a soldadura ficava no chão, né? Só no carpim daí. E bem galdeiro, o Dítio lá. Arrancou as, uma já perdeu, e a outra ficou meio pendurada, ele arrancou daí. Ficou só com a canela, tem uma altura, né? Com o cano da bota e os pés ali meio encapados com o couro do cano, enfim, ali, né? E mas os pés, o garrão ali, enfim, a soladura era só resguardado pelo carpinde, né? Mas o que valeu foi a noitada, né? Foi quase de amanhecer lá, né? Até que o pessoal carregava o equipamento, aí contando o caos com o Gilney lá e tomando gelada, né? Uma noite velha de galo, né? Isso é tudo coisa passageira que fica a recordação. Então vamos com o Gilney Bertucci. Saudade de São Francisco pro nosso amigo aniversariante Adriano Martini, o homem das batatas, não é? Essa.

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3: 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Você confere comigo, sol com muitas nuvens durante o dia e períodos de céu nublado, mínima de 11, a máxima chega aos 16 graus, mínima de 11, a máxima chega aos 16 graus nesta terça-feira. No momento aqui em Davi Canabarro, segue nublado, mas a expectativa aí é que o sol possa aparecer ao longo desta terça-feira. 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

Segue a lida. Vamos devagar e continuado. São 8:09 da manhã. Alô, você que tá na sintonia, já chegando no seu trabalho, no seu estabelecimento, você que já chegou, não é? Você que tá chegando. Você que tá desde a madrugada já no giro, não perdendo tempo, hein? Atracando com os pés juntos, com os dois pés juntos. Você, dona de casa, é que tá no serviço de rotina. Você, empregada doméstica, vai chegando, vai abrindo as janelas, vai fazendo aquela limpeza e vai ligando o rádio na amizade. Ficou bom, hein? E assim o tempo vai passando e você vai passando na boa companhia da 107,3. 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

0: 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Lembrando mais uma vez que neste sábado, dia 13 de junho, acontece ali na comunidade Santos Pedido Siríaco um momento de integração, ou seja, uma ação solidária, não é? Para você participar, tomar aquele chá, comer aí, degustar, melhor dizendo, várias opções em doces salgados. Apenas R$45 é o sexto chá da PAI de Siríaco. Então você adquira seu ingresso lá com o pessoal da PAI. E também ali na padaria e confeitaria da Maura. Lembrando que todo o lucro aí será revertido. É uma promoção da PAI já para seguir aí, agregar ainda mais nos trabalhos das crianças, adolescentes, adultos, lá que buscam atendimento na PAI de Siríaco. Então atenção, neste sábado, a partir das 15 horas da tarde, adquira seu ingresso, hein? É você tomar o café das 3, das 4 ali, e degustar tudo que for de melhor em doces salgados, um chazinho, um cafezinho, apenas R$45 o ingresso. Amanhã nós estaremos recebendo aqui na programação a partir das 8, parte aí da equipe da família PAI, que vão falar aí deste momento lá do sábado, dia 13 de junho. E assim, falando de solidariedade, você é convidada, alô canabarrenses e região, no dia 20 de junho. Acontece a festa junina da PAI aqui de Davi Canabarro, no salão paroquial aqui em Davi Canabarro, hein? Ingresso, se não me falha a memória, antecipado apenas R$10 e na hora será R$15. Você pode procurar o seu ingresso junto também com o pessoal aí da PAI de Davi Canabarro. Esta data, anota aí, 20 de junho, será no sábado à noite. Festa junina com comidas típicas, pescaria e tantas outras diversidades que marca o mês junino. E também, para a alegria de todos, desde a criança ao mais idoso, vai ter quentão, vai ter que for de bom, né? Para você molhar a palavra, e a animação ficará a cargo da banda Os Manuais. Então, banda Os Manuais estarão no palco animando este evento. Lembrando também que o pessoal já esteve conosco aí há poucos dias, falando que esta é uma promoção para arrecadar fundos, para depois também, no final do ano, o pessoal participar aí de um momento, levar as pessoas, usuários aí da PAI, participantes que não conhecem a praia, né? Para vivenciar esse momento aí de lazer, de verão, né? À beira-mar. Então, sem dúvida, a sua participação é muito importante, né? Neste evento, que vai somar aí em fundos, lucro, para que essas pessoas tenham este privilégio, né? No verão, chegar à beira-mar e aí passar momentos bons e com toda a equipe ali de serventes profissionais da PAI. 8:14, Paulinho Mocelin, Caminhonete Branca.
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a rapadura é doce, mas não é mole. Vamos ruindo pelas beiradas pra chegar no meio e sentir o recheio. É hoje terça-feira e por enquanto é nublado aqui na Vicanabarro, mas a temperatura segue mais ou menos, não quente e não frio. Mas pra final de semana, a partir de domingo, aí se tudo se confirmar e segue na semana que vem, vai cair bastante. Aí vai ser de arrepiar os cabelos. Mas faz parte, faz parte. Tô garantindo pra quem é do costume dali da campeira, não é do fogo velho de lenha, né? Venha forte, aqueles cavaquinhos pra iniciar o fogo, pra não sofrer muito. E depois atraca aquela linha velha de cerne ali pra fazer vermelhar a chapa. Pra quem já tá na tecnologia, claro, né? Um ar-condicionado e coisa e tal. Aí meta a ficha, né? Não passa frio. E pra quem sai na lida, cedito no mais, não é você que tá aí na lida campeira do leite, pessoal da grande região, né? Tão lidando aí já, arrematando a camperiada também. Arremata daí que eu arremato daqui, não é? Amanhã nós voltamos, cedito no mais, ao sabor de um mate novo. Deixando a participação da Zélia de Muliterno. Alô, pessoal de Muliterno, especial a Zélia. Está parabenizando a sua filha, Eliete. Alô, Eliete, recebe os parabéns da mãe Zélia e também do esposo Robson e da filha Emily. E também aqui da programação da Rádio Amizade. Aquele abraço, obrigado pela audiência. Também alô, Albani. Estela, tá ligada na programação da Amizade sempre, aquele abraço. Fica Wilson Paim, então, na participação, pedindo música de parabéns, parabéns Criolo, depois também tem Jandir Vassolé, e assim, desejo para você um grande abraço, uma excelente terça-feira, e obrigado pela sintonia aqui nas zonas da Amizade.

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0: às 47 minutos. Bom dia, bom dia, bom dia. 8h47 aqui na programação pra você. Estou chegando neste espaço especial das 8h30 até meio-dia com muita música, com também o nosso momento mensagem, previsãozinha do tempo. E hoje, né, dia 9 de junho, dia do porteiro, também dia do tenista, também morreu John Wayne, também o embaixador alemão foi sequestrado no Rio. Pato Donald no cinema pela primeira vez, também hoje dia do Beato José de Anchieta. Faltando 205 dias para o ano de 2027, quero desejar para você uma ótima manhã de terça-feira. Você que está na sua casa, no seu carro, nos leva de carona. Você que nos acompanha pelo rádio, também pelos aplicativos, né? Pelas redes sociais, você que nos ouve de longe pela internet. Muito obrigada sempre pela companhia e também pela preferência. Às 11 horas, o nosso momento mensagem. Previsãozinha do tempo também neste momento aqui na nossa cidade, 12 graus. Parcialmente, né, ensolarado. E por aqui o melhor do sucesso sertanejo, nacional, internacional, melhor das bandinhas, todos os dias, das 8h30 até meio-dia e de segunda a sexta-feira. Vamos de sucesso de Gilberto e Gilmar aqui na programação. Tá ruim, mas tá bom. Bom dia pra você. Eu vou na tua companhia, então você pode participar com a gente pelo nosso WhatsApp 54 984 35 24 90, ou 3351 1277, nosso telefone fixo.
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0: Obrigado. Obrigado. O nosso show assim, ó. É música velha e música nova. Música velha e música nova. Agora vamos cantar uma velha. É uma moda, não é uma velha não. Essa aqui é dos anos 80. Quando nós era pequenininho.
1: Mas não cresceu muito não, né?
0: É.
1: Cresceu.
0: A culpa é do seu pai, que é o mesmo que o meu. Nosso pai era pequenininho. Ficamos pequenos, uai. Fazer o quê? Pra vocês, assim no
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Bom dia, bom dia, bom dia. 9:19, 9:19 aqui na programação. É o nosso Manhã Amiga desta terça-feira. Te desejo um bom dia. Solzinho gostoso, né, aqui na nossa cidade, pra animar a nossa manhã de terça-feira. Quero desejar pra você uma ótima terça, uma ótima quarta, quinta, sexta, uma ótima semana. Você ouvinte que tá aí e está trabalhando, tá ligadinho com a gente, tá de folga, né? Você que está aí na estrada também, nos leva de carona, onde você estiver. Muito obrigada sempre pela preferência. Vamos de música, Mato Grosso e Matias? Frente a frente aqui na programação.

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0: seguimos essa manhã de terça-feira. Bom dia, bom dia, bom dia. Você ouvinte que se liga com a gente também, acompanhando a nossa programação de todas as manhãs. Obrigada pela companhia, também pelo carinho. Vamos de música, Renan Júnior. Como posso te esquecer aqui na programação especial da Amizade? Essa vai pro nosso amigo Edmar, que tá ligadinho com a gente, acompanhando a programação da Amizade. Alô, Edmar, grande abraço pra você, Renan Júnior.
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pedido da nossa amiga Suzana Girardello, ligadinha com a gente lá na cidade de Muliterno. Alô, Suzana, super abraço pra você. Obrigada pela companhia. Quero mandar um abraço grande também pro nosso amigo Jorge, lá de Marau. Tá oferecendo especialmente pro amigo Claudio Mir. Eles que estão ligadinhos com a gente, acompanhando a nossa programação. Estão no trabalho, né? Ouvindo a programação da amizade. Ligadinhos com a gente, Claudio Mir. Também é nosso amigo Jorge. Obrigada pela preferência. Pra nossa amiga Suzana, o sucesso, Se Eu Não Puder Te Esquecer. João Mineiro e Marciano na programação da amizade.

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Bom dia, bom dia, bom dia. Vamos de Ginigeno. Sentimento cigano. E essa quero mandar especialmente para nossa amiga Marisa, ligadinha com a gente, acompanhando a nossa programação. Alô, Marisa, um super abraço para você. Ginigeno.

especial pra você. Bom dia, bom dia, bom dia. Vamos de música, vamos de Vicky Souza aqui na programação. E esse é o pedido especial do nosso amigo Natalino lá de Marau, que tá ouvindo a nossa programação. Pediu o sucesso de Vicky Souza, Tô Com Saudade, também aqui na programação, então, pro nosso amigo Natalino lá de Marau. E também do Pedro, oferecendo especialmente pro Logan, o sucesso Leão Domado. Abraço ao meu querido Pedro, também aí pro Logan, eles que estão também ouvindo a nossa programação nesta manhã. Sucesso depois, então, com Chico Rei Paraná pra vocês, Leão Domado.

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2: Segue com os pedidos musicais. Nessa vai especialmente pra nossa amiga Iva, que tá ligadinha com a gente. A Iva acompanhando a nossa programação. Pediu com o Padre Ezequiel, Minha Alegria. A gente roda aqui pra você, Iva. Um super abraço.

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0: já nosso momento mensagem pra você, às 11 horas. Vamos falando um pouquinho com a nossa amiga Edi. 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
0: Vamos de música, Roberta Miranda. São tantas coisas.
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0: 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Vamos para o nosso momento mensagem de hoje?
1: 11:05.
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Hoje, ele, o Cristo. Fez-se humano, ele que é a luz estelar, para que pudesse entre nós trafegar e cantar o seu verbo de luz. Ele fez-se simples, ele que conhece e compreende toda a complexa e grandiosa estrutura do universo e também conhece as leis do Criador. Exemplificou a humildade, mesmo tendo em suas mãos o destino de todo o planeta. Quando tantos esperavam o conquistador, ele veio ser servo de todos, amparando as mazelas humanas, curando as feridas da alma, sustentando as necessidades do espírito. Quando muitos queriam o Messias rei, ele se fez operário, filho de carpinteiro, vindo de um vilarejo simples, quase desconhecido, para que seu verbo de luz conquistasse os

todos e os pobres, pois via todos como almas em evolução, seus irmãos, filhos de Deus. Se tantos elegiam as armas, a guerra e a morte como ferramentas de conquista e usurpação, ele veio conquistar o mundo sem nada usurpar, falando e vivenciando o amor na sua mais alta expressão. Se à época foi incompreendido, preterido, ignorado por muitos, não foram poucos aqueles que se deixaram tocar pela sua presença e nunca mais voltaram a ser os mesmos. Naqueles dias, graçava a violência, a bárbara e as injustiças, não muito diferente dos dias de hoje. Naqueles dias, o poder, o dinheiro e as glórias externas eram o desejo e a ambição dos homens, tal e qual nos dias que hoje transcorrem. Se a tecnologia, filha do intelecto, transformou o mundo, nós ainda continuamos praticamente os mesmos. O amor, filho do coração, ainda aguarda espaço para surgir em nós e nos transformar intimamente para que o mundo então se transforme efetivamente. Somos todos nós ainda os cansados, os aflitos que ele aguarda pacientemente para nos amparar. Somos ainda os estropiados, não do corpo, mas da alma, necessitados dele para nossa cura definitiva. Somos aqueles de alma sofrida pelas opções infelizes que fizemos e agora sedentos da sua paz. E ainda hoje ele nos aguarda para que, cansados das ilusões da vida e do mundo, possamos tê-lo efetivamente como o caminho, a verdade e a vida. Linda nossa mensagem de hoje, né? E Jesus Cristo é e sempre será a melhor resposta para todas as nossas necessidades, os nossos anseios, as nossas carências, tristezas e angústias. Como há mais de 2000 anos, ele prossegue sendo pastor fiel, jardineiro de almas, nosso mestre e nosso senhor. Então não nos percamos nos labirintos do mundo entre as incertezas e a solidão. Entreguemos a nossa vida ao amor não amado e sintamos os benefícios da sua presença em nós. Façamos isso. Bom dia para você que nos acompanha, que ouve o nosso momento mensagem, né? Falando aí que Jesus Cristo é e sempre será a melhor resposta para nós, em tudo, né? Nas nossas dificuldades, nas nossas alegrias, nas nossas bênçãos, né? Em tudo o que se passa na nossa vida, ele deve ser o centro. E é por isso que muitas vezes nós nos colocamos como vítimas. Nós nos colocamos para baixo. Nós pensamos, mas por que isso acontece comigo? Mas por que isso é assim? Porque muitas vezes nós colocamos tudo à frente de Cristo. O nosso trabalho, a nossa casa, né? A gente coloca tudo. Tudo que a gente sonha na frente daquele que pode nos dar tudo. Então, por que muitas vezes nos sentimos tão indefesos, tão inseguros, né? E ainda hoje, né, como sempre será, ele nos aguarda. Porque muitas vezes cansamos da ilusão da vida. Cansamos do nosso caminho, cansamos das nossas lutas e aí nos perdemos nos becos da vida. Então que a gente entenda, né, que não nos devemos perder-se nos labirintos do mundo entre a incerteza e a solidão. Quando não temos o Cristo com nós, rumamos a isso, né? Mas quando entregamos a nossa vida, a gente vai sentir este benefício, o benefício da presença de Deus dentro de nós. Da presença daquele que nos ama incondicionalmente, daquele que não nos abandona, apesar de muitas vezes nós pensarmos isso, né? Daquele que conhece as nossas dores mais profundas, os nossos segredos mais profundos, que muitas vezes a gente esconde do mundo, né? Mas não conseguimos esconder daquele que nos criou. Porque assim como uma mãe conhece um filho, ele como um pai amoroso e poderoso também conhece o seu filho que criou.

0: Então não deixe que a sua alma sofrida, né, pelas opções infelizes que se fizeram durante o tempo, seja muitas vezes aniquilado. Nós somos, sim, ainda pessoas que sofrem, pessoas com batalhas a seguir, com caminhos muitas vezes tortuosos a percorrer. Mas na presença de Deus, eles se tornam mais leves. Fardos se tornam mais sensatos de serem carregados. Nós entendemos o porquê de tudo aquilo na nossa vida. Então, como há mais, né, de 2000 anos, ele prossegue sendo nosso pastor fiel. E ele assim vai continuar. Basta que a gente o mantenha no nosso caminho. Basta que a gente o queira de todas as formas na nossa vida. Então sinta a sua presença. Sinta o benefício que a presença de Deus tem em sua vida. Só assim, né, conseguiremos aí buscar realmente aquela paz e aquela felicidade que nós tanto buscamos. Que é aquela paz de dentro para fora, né? Que é aquela alegria de dentro para fora. Alegria que dinheiro no mundo compra. Alegria de ser grato pelo dia, de ser grato pela família, pelo trabalho, pelas virtudes, pelas conquistas. Ser grato por viver um mundo como este, onde pessoas também manifestam a alegria de estar perto da gente. Então que possamos manifestar, né, nosso amor também pelo Criador, assim como ele tem demonstrado a nós nas nossas lutas diárias. Não esqueça de colocar Deus no caminho da sua vida, né? Não esqueça de que muitas vezes o mundo é cruel, mas com Cristo andando ao nosso lado, ele fica mais leve. E assim teremos a certeza de sempre estar em uma batalha que pode ser vencida. Essa foi a nossa linda mensagem, né? Falando um pouquinho aí do poder de Jesus Cristo na nossa vida, né? Ele, o Cristo. Grande abraço a você que nos ouve, que acompanha o nosso momento mensagem, que liga o teu rádio todas as manhãs, desde as 6 horas da manhã, na nossa programação especial do dia todo, né? Das 6 até a meia-noite, muita música pra você. Daqui a pouquinho, também tem a nossa previsãozinha do tempo, né? Neste momento, aqui na nossa cidade, 15 graus, né? Tá nublado aí o nosso tempo, um pouquinho de sol, um pouquinho nublado. Já tem a nossa previsão pra você.
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Vamos para a nossa previsãozinha do tempo desta manhã. Previsão do tempo para hoje aqui na nossa cidade, né? Davi Canabarro, nossa previsão para hoje, terça-feira, é de sol, né? Sol e nuvens durante o dia e períodos de céu nublado. É o que tá acontecendo, né? Noite com muitas nuvens, mas não temos previsão de chuva para hoje. Temperaturas entre 11 e 16 graus, né? Parece que tá mais frio agora do que de manhã. E para amanhã, temperatura um pouquinho mais baixa, né? Sol e nuvens durante o dia com períodos de céu nublado e noite com muitas nuvens, temperaturas entre 8 e 18 graus. Para quinta-feira, sol e nuvens com pancadas de chuva à tarde e à noite, temperaturas entre 13 e 18 graus, mas aí com um pouquinho de chuva, né? 5,3 milímetros chuva para quinta, né? Então hoje e amanhã não temos previsão de chuva, mas para quinta-feira sim, 5 milímetros. 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Bom dia, bom dia, bom dia. Nossa programação especial de todas as manhãs para você aqui na programação da Amizade Sucesso Sertanejo Nacional, Internacional, Bandinhas. Nota de falecimento. Os familiares de Vercedino Getúlio Ouro, com pesar, comunicam o seu falecimento ocorrido ontem em Medianeira, no Paraná. Vercedino foi morador da comunidade São José do Capinguí e também foi vereador na primeira legislatura de Davi Canabarro no período de 1969 a 1972. Com pesar, então, noticiamos o falecimento de Vercedino Getúlio Ouro, ocorrido ontem em Medianeira, no Paraná. Abraço a nossa amiga Edith, que está sempre acompanhando a nossa programação. Alô, Edith, um abraço para você. Também quero mandar um abraço grande para o nosso amigo Ari Vicense, que está acompanhando a nossa programação. Bom dia ao nosso amigo Ari Vicense. Pediu aí o sucesso. Vamos dançar Mulherada aqui na programação.

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2: Bom dia, bom dia, bom dia. Na programação especial da Amizade para você, sucesso sertanejo em destaque nacional e internacional. E eu vou deixando meu abraço, hoje vou ter que sair um pouquinho mais cedo aqui da nossa programação. Deixo na última aí o Renan Júnior, primeiro encontro. Vai especialmente pro nosso amigo Oscarzinho lá de Passo das Pedras. Tá oferecendo para todo o pessoal aqui da rádio, também para todos os ouvintes. Um grande abraço aí pro nosso amigo Oscarzinho lá de Passo das Pedras. E ele pediu música com o Renan Júnior com a minha participação, primeiro encontro. Depois também a Zélia tá oferecendo pra filha Eliette, que hoje tá de aniversário. A Eliette recebe homenagem também do esposo Robson e da filhinha Emily. Parabéns a Eliette, muitas e muitas felicidades, muitos anos de vida e muitas bênçãos e saúde. E a homenagem é de toda a família, né? Toda a família oferecendo pra você, Eliette, mas especialmente aí a tua mãe, né? A dona Zélia, abraço pra dona Zélia. E também o esposo Robson e a filha Emily. Sucesso depois com o Ney e Nando, mensagem de aniversário. Super beijão pra você, eu retorno amanhã a partir das 8h30. Te espero, até mais.
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6: Muito boa tarde pra você. Tá no ar mais edição do nosso Show da Tarde. Nesta tarde, show também, é claro, né? De terça-feira, terçol. Hoje, dia 9 de junho de 2026. Prazerar estar com você novamente. Tá muita alegria. A partir de agora, descontração. Não pode faltar também, é claro, a sua participação. Peça-chave, né? Ajudando a fazer mais uma trilha sonora desta tarde de terça-feira através do nosso WhatsApp, o 98435-2490. Aliás, para você que está aí desde cedo, super bem sintonizado aqui na mais ouvida de toda a região. A partir de agora, confere também muita música boa e, inclusive, também, claro, as músicas do passado, né? Bom, já é de praxe aí, claro, sempre a nossa primeiríssima hora tocando o melhor do passado para você recordar, para você voltar no tempo, para você viajar no tempo, sem sair de casa, com o ouvido colado aí no seu rádio, relembrando grandes clássicos que marcaram épocas e que a gente traz de volta para você a partir de agora, na nossa primeiríssima hora aqui do nosso Show da Tarde. Um grande abraço para você.

0: E tá aí pra você, clássico do nosso rock nacional, pra você voltar no ano de 1989 com Engenheiros do Havaí, Alívio Imediato, canção aí gravada nos dias 7, 8 e 9 de julho deste ano aí, né? Fechando o primeiro bloco que abriu o nosso show da tarde de hoje, tocando o melhor do passado pra você. Agora é meio-dia e 17. 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Bora pro intervalinho, daqui a pouco eu volto com as músicas do passado pra você. Espera aí.
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De volta com o nosso show da tarde, agora meio-dia e 19. 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No dia 4 de julho é o dia do jantar dançante do ECC no Salão Paroquial de Casca, animação Jairo e seu teclado. No dia 5 de julho tem festa em Santa Maria Gorete, São Domingos do Sul, tarde dançante com a banda Nova Canção. No dia 12 de julho tem festa em São Sebastião da Raia da Várzea, Siríaco, tarde dançante com o grupo Sinuelo do Fandango, e no sábado, tradicional almoço para você também. Depois, no dia 12 de julho também, tem a festa em honra à padroeira na comunidade Nossa Senhora do Carmo, em Santo Antônio do Palma, reunião dançante com os irmãos Moretti. No dia 18 de julho, tem um tradicional jantar dançante servido nas mesas, tá? Acontece em São João Bosco Siríaco, animação com o Grupo Elo. E no dia 26 de julho, tem festa da padroeira Santa Ana em Santo Antônio do Palma, reunião dançante com o musical Zafira e entrada franca para você. Show, né? 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Boa tarde.

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0: nota de falecimento. Os familiares de Vercedino Getúlio Ouro comunicam o seu falecimento ocorrido ontem em Mendianeira, no Paraná. Vercedino era morador da comunidade São José do Capingui e foi vereador na primeira legislatura de Davi Canabarro, no período de 1969 ao ano de 1972.
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0: Excelente tarde de terça-feira para você. Já estamos de volta aqui com o nosso show da tarde. Nesta tarde, show também, é claro, de terça-feira. Embora hoje o sol um pouco tímido, né? Vem, aparece, vai embora. Nesse momento estamos com 14 graus de temperatura aqui no nosso município. Daqui a pouco eu trago para você também a nossa previsão do tempo completa para você que está acompanhando a gente aí, tá? Agora, meio-dia e 35, é hora de falar para você da Copaf, que também está com a gente neste nosso horário aqui com o melhor do passado. 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E o nosso telefone também, é claro, para você interagir com o nosso show da tarde, anota aí 98435-2490. Pode mandar mensagem de texto ou, se preferir, também o teu áudio aqui para o nosso show da tarde com o seu pedido, com a sua sugestão musical, na nossa primeiríssima hora, tocando o melhor do passado para você.

0: E tá aí pra você mais um bloco com o melhor do passado, fechando com ela, Rita Lee José. Sucesso pra você recordar o ano de 1970, tá? Que foi o lançamento desse clássico pra você aí. Meio-dia e 48, vamos seguindo aqui com o nosso show da tarde, também trazendo aqui nessa nossa primeiríssima hora as nossas cotações agropecuárias.
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0: Cotações agropecuárias com os valores médios que estão sendo praticados aí pela região hoje, né? Nesta terça-feira, portanto, neste dia 9 de junho de 2026. A gente começa falando o valor da saca de soja, que está cotada a R$ 120, valor da saca de 60 quilos. Em seguida, o valor do milho, cotado a R$ 61, valor da saca de 60 quilos. E trago para você também o valor do trigo, cotado a R$ 70 e também é o valor da saca de 60 quilos. Foram essas nossas cotações para hoje aqui no nosso show da tarde, no oferecimento de Reginato Cereais.
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0: Agora faltando 9 minutos para 1 da tarde, o nosso show da tarde já está de volta. 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É uma promoção Piquete de Laçadores, Fogo de Chão, animação com os irmãos Chiarello. No dia 28 de junho tem festa em honra ao padroeiro na Capela São Paulo Siríaco, reunião dançante com som de cristal. No dia 4 de julho acontece o Jantar Baile na Capela São Sebastião, da Vicna Barro, animação com o canto livre. No dia 4 de julho tem o tradicional Jantar Baile do Porco a Paraguaia, que acontece na comunidade Santo Expedito, em Siríaco, animação com os manuais. No dia 11 de julho tem o Jantar Baile na Capela São Brás, da Vicna Barro, animação os manuais. No dia 18 de julho, tem um tradicional jantar dançante com sopa de capelete na comunidade Santa Lúcia, Muliterno, animação Os Manuais. 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E no dia 16 de agosto, tradicional festa aí, né, do colono e motorista, e também em honra a São Roque e São Cristóvão, que acontece aqui em Davi Canabarro, reunião dançante com a banda Barbarella. Vários eventos aí pra você aproveitar, e são atendidos pelo comércio de bebidas Alessandrete, também com a gente nessa nossa primeiríssima hora, tocando sempre o melhor do passado pra você. Agora faltando 7 para 1, bora recordar mais?

0: passado. Finalizando, fechando aí a nossa primeiríssima hora com o melhor do passado pra você, ao som inclusive de uma versão remix aí, né? Do grupo RPM e o Rádio Pirata. Agora, 1:05. Fechado então, portanto, a nossa primeiríssima hora. 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Intervalinho, daqui a pouco eu volto já com a nossa segunda hora também, claro que do nosso show da tarde. Fica aí.
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0: Nota de falecimento. Os familiares de Vercedino Getúlio Ouro comunicam o seu falecimento, ocorrido ontem em Medianeira, no Paraná. Vercedino era morador da comunidade de São José do Capingui e foi vereador na primeira legislatura de Davi Canabarro, no período de 1969 a 1972.
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Agora na Amizade, a previsão do tempo. Vamos ver como fica aí o clima e também a temperatura aqui no nosso grandioso Davi Canabarro. Bom, para começar, nesse momento estamos registrando aí exatos 14,7 graus aqui em nosso município. E de acordo aí também com informações do site Clima Tempo para hoje, pois então, hoje, sol aí com muitas nuvens durante todo o dia aí, né? Também período de nublado, à noite também segue aí com muitas nuvens. Bom, chovendo hoje, caso aí seja de fato real essa previsão, temos aí a possibilidade de termos um acúmulo de 0,5 milímetro aqui, ou seja, quase que zero, né, de chuvas, caso vá ter essa garoa por aqui, ainda fica na Barro. Bom, o termômetro hoje é para chegar na casa máxima dos 16 graus, com os ventos soprando em até 7 km por hora, o que proporciona aí na sombra, né, uma sensação térmica de 13 graus aqui em Davi. Umidade relativa do ar variando entre 84% e 100%. Essa é a nossa previsão para hoje, para esta terça-feira, dia 9 de junho de 2026. Para você que também está acompanhando aí nessa nossa acompanha, vai acompanhar também a partir de agora a nossa segunda hora aqui do nosso Show da Tarde. Você que inclusive aí já está de prontidão, aguardando só aquele horário básico aí, né, para voltar pro seu trabalho. Obrigado também para você que vai trabalhar hoje, acompanhando aqui a gente, acompanhando a nossa programação. Para você que vai descansar também, acompanhando a Rádio Amizade FM. Para você que vai pro seu lazer, para você que vai ficar de bem com a vida aí. Para você da cidade, para você do campo, do interior, né? Para você de toda a região, uma excelente tarde para você, com muita coisa boa, muita coisa positiva, acompanhando aqui a mais ouvida de toda a região, é claro, acompanhando o nosso Show da Tarde, que está sendo feito aí com muito prazer, exclusivamente para você, tá bom? 984352490 é o nosso WhatsApp, para você deixar ainda mais bacana aqui a nossa programação, claro, nos agraciando, nos presenteando com a sua interação, participando com a gente, pedindo música e mandando também aquele teu alô especial para quem você quiser aqui no nosso Show da Tarde.

0: E tá aí pra você, compondo este primeiro bloco que abriu a nossa segunda hora de hoje, aqui do nosso Show da Tarde, ela, né, com todo o seu charme, a Melana Fiona, Sad Songs, fechando aí este nosso primeiríssimo bloco musical da nossa segunda hora. Agora, 1h19, bora pro intervalinho rápido, né, e daqui a pouco eu volto também aí com mais sucesso pra você aqui em nossa programação. Fica aí.
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0: E já estamos de volta, hora certa para você, agora 1h21, falar para você também da MP Climatização, que está com a gente também aqui no nosso Show da Tarde, é claro, né? 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Também com a gente, é claro, aqui nessa nossa segunda hora do nosso Show da Tarde.

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1: E no nosso Show da Tarde tá aí pra você o som do Vizinhos Pobre Ex-Namorados. Agora, 1h32, a gente vai pro intervalo rápido aqui do nosso Show da Tarde. E na sequência eu volto trazendo mais música bacana pra você. Fica aí.
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1: O nosso Show da Tarde já está de volta, hora certa para você. Agora 1h35, hora de trazer também informação para você que está acompanhando a gente aí.
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1: Bom, escuta essa que inclusive vale também de alerta aí, né? Olha só, imagine vocês que... golpe aí do falso executivo, ou seja, uma quadrilha se passa por presidente de empresa aqui no estado e funcionário faz aí quase 200 mil em transferências. É coisa séria, tá? Ou seja, funcionários recebiam aí mensagens do perfil do dono da empresa solicitando transferências bancárias e após fazer os pagamentos descobriram aí que o número era falso e que haviam caído em um golpe. Bom, a quadrilha responsável pelo crime foi alvo de uma operação da Polícia Civil nesta terça-feira, portanto hoje, né? E conforme informações também da Polícia Civil de Canoas, na região metropolitana de Porto Alegre, as vítimas relataram que perderam cerca de 200 mil reais aí. Os golpistas se passaram pelo presidente de uma empresa e enganaram a gerente financeira com esse golpe aí. Bom, a Operação Interface, ela cumpriu 60 mandados de busca e apreensão e 27 mandados de prisão contra investigados aí pelo golpe do falso executivo. Até as 8h30 de hoje, desta manhã de terça-feira, 14 pessoas foram presas. Os mandados foram cumpridos nos estados do Mato Grosso e do Rio Grande do Norte. A ação teve também aí o apoio do Ministério da Justiça. Bom, uma coisa a gente sabe, né? O golpe tá aí, tem que ficar muito atento. Mudando de assunto... A gente vai seguindo por aqui com o nosso Show da Tarde pra você, nesta tarde show de terça-feira. Bom, o sol agora parece que realmente resolveu perder um pouquinho da vergonha e aparecer mais intensamente aqui em nosso município. Coisa boa, né? 984-35-2490. Esse é o nosso WhatsApp para você também participar e interagir aqui com o nosso Show da Tarde, pedindo músicas, mandando também aquele teu alô, aquele teu abração apertado e também para quem você quiser aqui em nossa programação. Você pode mandar mensagem de texto ou então também, ainda se preferir, você pode gravar o teu áudio e mandar também aqui pro nosso Show da Tarde, que segue por aqui fazendo mais uma trilha sonora para você que tá acompanhando a gente aí, tá bom? Um grande abraço para você.

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3: O nosso Show da Tarde já está de volta, agora faltando 10 minutos para as 2 da tarde. 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
1: Essa música que eu vou cantar agora, ela é uma história verídica. 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
2: De volta com o nosso Show da Tarde, hora certa pra você agora, 2:04. A gente vai seguindo por aqui, fazendo mais uma trilha sonora pra você nessa tarde de quarta-feira, e você continua participando com a gente. Manda pra cá a sua sugestão, participe conosco, 98435-2490. Lembrando sempre, tá? Você pode mandar mensagem de texto, ou então também você pode gravar o teu áudio e mandar também aqui pro nosso Show da Tarde. Vamos cumprimentar aqui a nossa ouvinte, a Lovane. Ei, Lovane! Uma excelente tarde pra você e uma ótima semana pra você também, tá? Acompanhando aqui o nosso Show da Tarde enquanto faz os seus quitutes. Coisa boa, hein? Um grande abraço pra você. Agora 2:04, sucesso também que você mandou como sugestão musical aqui no nosso Show da Tarde com a Sina de Ofélia. Tô tocando pra você, boa tarde.

0: Tá aí pra todos os corações apaixonados que estão acompanhando aqui o nosso show da tarde, nesta tarde de terça-feira. Sucesso pra você, música bonita com Rick Renner, Morrendo de Saudade. Agora 2h19, intervalo rápido, na sequência tem também mais informações pra você que tá acompanhando o nosso show da tarde. Fica aí.
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0: O nosso show da tarde já está de volta e também trazendo para você aí mais algumas informações para você que está acompanhando a gente. Bom, notícia, inclusive, ruim, tá? Um homem de 73 anos é preso aí por suspeita de estuprar crianças por mais de 10 anos. Isso em Rio Pardo, gente. Revoltante, tá? Ou seja, um homem de 73 anos foi preso aí preventivamente por suspeita de estupro de vulnerável em Rio Pardo, no Vale do Rio Pardo. A prisão, ela foi realizada na manhã de hoje, desta terça-feira, na casa do investigado. A identidade dele não foi divulgada aí pela polícia. E pelo menos 3 vítimas com idades entre 6 e 12 anos foram identificadas e confirmadas os abusos. Conforme a Polícia Civil, os casos aconteceram entre 2014 e também o ano de 2025. A prisão preventiva do suspeito foi decretada pela justiça e com base em provas reunidas pela investigação policial. Sem dúvida alguma, vamos mudar de assunto, né? Vamos seguindo por aqui com o nosso show da tarde, tocando música bacana pra você, falar de você que tá aí do outro lado também, de bem com a vida, participando com a gente, acompanhando aqui o nosso show da tarde, está aí com os seus afazeres, seja ele qual for, mas com o ouvido ligado, aqui na 107.3, curtindo muita música bacana pra você, que inclusive também interage com a gente, né? Através do nosso WhatsApp, o 98435-2490, mandando a sua mensagem de texto, ou então o teu áudio também, né, Dinho? Aqui pro nosso show da tarde. Diga aí, meu amigo, excelente tarde pra você.
6: Boa tarde, Teco. Como é que tá? Tudo certo?
0: Tudo beleza.
6: Aqui é o Dinho. Queria pedir uma música do De Paulo e Paulino.
0: Ihu.
6: O Voo do Condor.
0: Olha ali, ó.
6: Receba tudo que tá escutando aí. O meu grande amor, a baixinha lá de Lagoa.
0: Opa.
6: Se for atendido, agradeço. Abraço.
0: Outro grande abraço pra você, Dinho. É claro que vai ser atendido, né? Mandar também um alô aí pra sua baixinha, né? Que tá acompanhando a gente lá na cidade de Lagoa Vermelha. Aliás, pra todos os lagoenses, uma excelente tarde de quarta-feira também aqui na companhia da mais ouvida de toda a região, tá? E sucesso que você pediu, sucesso romântico, apaixonado aqui no nosso show da tarde. Um grande abraço pra você.

0: Sucesso pra você com o grupo Roupa Nova aqui no nosso Show da Tarde, Coração Pirata. Agora 2:39, mais um intervalinho e daqui a pouco mais música pra você.
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0: A gente está de volta aqui com o nosso Show da Tarde, também trazendo para você mais uma edição do nosso Girando com a Notícia aqui em nossa programação. E olha, francamente, tá? A impressão que dá é que onde não tem golpe, já é golpe, viu? Impressionante. Escuta mais essa. O Rio Grande do Sul registra aí, em média, 7 tentativas de golpe por hora, segundo aí a Seção Gaúcha do Registro de Imóveis do Brasil. Parte desses crimes aí envolve fraudes na compra e também venda de imóveis aí, né? Para evitar prejuízos, o cartório de Porto Alegre alerta a população sobre os riscos e orienta também sobre o uso de ferramentas gratuitas de proteção que está à sua disposição aí, tá? Ou seja, falsos corretores costumam oferecer propriedades que não existem aí ou lotes também em áreas irregulares, né? Sem desmembramento, inclusive, também, o diretor da seção, João Pedro Lamana Paiva, explica que as vítimas geralmente agem por impulso, ou seja, no calor da emoção, né? Eles visitam o local, gostam do espaço e fecham o negócio sem verificar a documentação aí deste imóvel. Bom, o diretor também recomenda aí que os compradores desconfiem de preços muito abaixo do mercado e mantenham também a atenção redobrada com as ofertas aí. Isso é muito importante. A principal forma de prevenção é checar aí a situação jurídica do bem antes de realizar qualquer pagamento ou também aí antes de assinar qualquer contrato. Isso pode ser feito por meio da plataforma RI Digital. O sistema, ele permite que o usuário faça um cadastro simples e visualize a matrícula do imóvel pela internet, mesmo também aí aos finais de semana. Caso o comprador precise de documento oficial, o aplicativo emite também a certidão em até 4 horas. A consulta aí garante que o cliente tem acesso a dados atualizados ainda também, tá? A medida evita aí o uso de matrículas antigas, muitas vezes apresentadas por golpistas para enganar as vítimas durante uma negociação. Meu Deus! Tem que ficar atento, né? Infelizmente, hoje a gente sabe que é muita tentativa de golpe por todos os lados. Daqui a pouco vão estar te vendendo água e falando que é... Bom, enfim... Vamos seguindo por aqui com o nosso Show da Tarde, nesta tarde show de terça-feira. O sol continua lindo e brilhando também aqui em nosso município, aqui em Davi Canabarro. E neste momento estamos registrando aqui exatos, vamos aqui pro nosso medidor oficial. Sim, tá aqui, ó, exatamente 16 graus de temperatura aqui em Davi Canabarro. Detalhe, tá? 16 graus também já era a previsão de temperatura máxima para hoje aqui em Davi, de acordo com informações do site Climatempo, que também previa aí vento soprando em até 7 km por hora, uma sensação térmica na casa dos 13 graus, com a umidade relativa do ar variando entre 84% e 100%. Agora 2:44, segue o nosso Show da Tarde, fazendo mais uma trilha sonora especial para você.

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1: E o nosso Show da Tarde já está de volta. Hora certa para você agora, 3:03 desta tarde de terça-feira, dia 9 de junho de 2020. Aliás, por falar em 9 de junho, tá chegando inclusive também aí o dia 12, né? Que é o dia dos namorados. E você já tá se preparando aí para fazer aquela surpresa bacana pro gato ou então também pra gata? Pois é. Dia dos namorados, dia 12 de junho. Detalhe, tá? Não sei se você sabe. O dia dos namorados, dia 12 de junho, comemorado aqui no nosso Brasilzão, foi escolhido aí no ano de 1948, imagine você, por motivos comerciais. Pois é, dizer que foi por motivos comerciais, com o objetivo de movimentar, né, as vendas no comércio em um mês de baixo movimento. Pois então, e aí antecede, inclusive, também o dia de Santo Antônio, que é o dia 13 de junho, né, conhecido popularmente, né, como o Santo Casamenteiro. Tem lá suas controvérsias também, né? Mas enfim, tá chegando então, vá se preparando aí, aproveita pra já hoje mesmo, terça-feira, você começar a criar aquele clima gostoso aí com a pessoa amada, né? Por que não? Participando aqui com a gente, já de quebra também oferecendo aquela música bacana, não vai deixar pra última hora, né? Então faz aí, isso, já começa a fazer os preparativos hoje mesmo aí, não vai deixar pro dia ali no último minuto do segundo tempo. Então, entre em contato aqui, participe, interaja com a gente através do 98435-2490, pede aquela música bonita, aquela música apaixonada e oferece aí já também pro grande amor da sua vida que vai estar também acompanhando a gente aqui. Que tal? Fica a dica pra você aí, tá? Agora 3:05, a gente vai seguindo aqui com o nosso Show da Tarde, tocando muita música boa, muita música apaixonada também pra você que tá acompanhando a gente aqui. Tem sucesso com a Fátima Leão e tem, inclusive, também a participação do Edson, né? Você confere agora aqui no nosso Show da Tarde. Tarde Show pra você!

0: E tá aí pra você mais um grande sucesso aqui no nosso Show da Tarde com ela, Marília Mendonça, e a participação também do Zezé de Camargo aqui no nosso Show da Tarde. Agora 3h15, vamos seguindo por aqui com a nossa programação. Falar de quem mais tá com a gente também, claro, neste nosso horário de programação. 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
0: 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E seguindo com o nosso Show da Tarde, hora certa para você, 3h19. E novamente, é claro, de modo especial, agradecendo o carinho da sua companhia, para você que está acompanhando a nossa programação. Onde quer que você esteja fazendo, se sabe lá Deus o quê, mas com o ouvido grudado no rádio, então também acompanha a gente através da internet, não? Para você que também participa com a gente através do nosso 98435-2490, aproveitando também para mandar um forte abraço para uma turma muito bacana que está acompanhando a gente nos seguintes municípios também, né? Vamos citar aqui, ó, a cidade de Ibiraiaras, também Lagoa Vermelha, um abração para vocês, obrigado! E vamos mandar também aqui um forte abraço pra galera que tá lá em São Jorge, também interagindo com a gente, participando sempre por aqui, mandando sugestões musicais, e também pra cidade de Passo Fundo, pros nossos vizinhos de Siríaco também, de Muliterno, enfim, toda a região. É claro que cada participação conta, evidentemente. Afinal de contas, é você quem faz essa programação acontecer aqui pelas ondas da 107.3, tá bom? E por aqui também registrando mais algumas participações, vamos mandar um forte abraço pro nosso ouvinte, o Samuel, o nosso ouvinte lenhador. Fala, Samuel! Uma excelente tarde pra você. Diga aí, meu guri.
4: Opa, boa tarde.
0: Buenas.
4: Tudo certo?
0: Tudo beleza?
4: Semana mais de novo, ó.
0: Uhul.
4: Pedindo uma música aí.
0: Bom.
4: Pode ser Adse Alana.
0: Pode.
4: É, respeita a roça. Aí, manda pra todo mundo que escuta essa rádio 100% aí.
0: Uhul.
4: Aí, temo na lida de novo. Na lenha, né? Até que não vem frio, temos que esquentar o pessoal aí. Até que tiver lenha, pinhão e vinho, tudo certo.
0: Ali que eu... Grande, Samuel. Lenha, pinhão e vinho, ou seja, tá completo, vira festa, né? Um abração pra você e pra toda a galera que tá aí nesta lida com a lenha. O pessoal vai conferir o sucesso, então, com o Watts e Alana e a música Respeita Roça. Um grande abraço pra vocês aí.

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6: O nosso Show da Tarde já está de volta. Hora certa para você agora, 3 horas e 34 minutos. 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E chegou o momento em que a gente faz aquele mergulho aí de volta ao passado, trazendo para você mais uma edição do nosso Flashback da Sua Vida, ou seja, de volta no tempo aí, trazendo pro presente grandes clássicos que marcaram épocas e fez parte aí da vida de muita gente, né? E atendendo a pedidos do nosso ouvinte, o Darley Busato, participando também aqui do nosso Show da Tarde. Grande abraço pra você, Darley. Voltando aí aos anos 90, curtindo aí aquela música bacana que fez muita gente dançar muito. E é claro, agora você confere aí em mais esta edição aqui do nosso Flashback da Sua Vida, o sucesso do 24/7, Take My Way. Sim! De volta no tempo, trazendo a música dançante pra você também, aqui no nosso Show da Tarde.
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0: E tá aí pros amantes das músicas do passado, fechando aí mais um bloco aqui do nosso Flashback da Sua Vida. Dire Straits, Sultan of Swing, fechando aí mais um bloco só com os clássicos do passado aqui no nosso Show da Tarde. Daqui a pouco tem mais pra você.
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0: De volta com o nosso Show da Tarde, hora certa para você, agora faltando 10 minutos para as 4 da tarde. Estamos com 15,6 graus de temperatura neste exato aqui em Davi Canabarro.
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0: Mais uma edição do nosso Girando com a Notícia aqui no nosso Show da Tati, falando pra você de trânsito aí, inclusive um acidente, né, de trânsito aí, que deixou duas pessoas feridas no final da tarde de ontem, segunda-feira, 8 de junho, na rodovia que conecta os municípios de Casca e Serafina Correia. A colisão envolveu um Chevrolet Cadete com placas de Ibiraiaras e um caminhão Volkswagen Constellation emplacado aí em dois lajeados. De acordo com o levantamento feito no local, o Cadete trafegava no sentido Casca-Serafina Correia quando invadiu a pista contrária e colidiu lateralmente com o caminhão que vinha no sentido oposto. Com o impacto, o motorista e uma passageira do automóvel sofreram ferimentos e foram aí socorridos pela equipe de emergência ao Hospital Santa Lúcia, em Casca. Já o condutor do caminhão não se feriu e testou negativo no teste do etilômetro, enquanto o motorista do carro recusou-se a fazer o exame, né? Os policiais encaminharam o boletim de ocorrência e as medidas administrativas de trânsito correspondentes aí após o atendimento do 2º Pelotão Rodoviário Estadual, com o apoio do SAMU, e o fluxo de veículos que apresentou lentidão durante também os resgates aí, né, foram totalmente normalizados na rodovia. É, gente, esse negócio de trânsito é perigoso. Vamos mudar de assunto, né? Bom, e fica claro o alerta aí, né? Ou seja, atenção redobrada, né, pra você que tá dirigindo aí, pra você que tá dando aquela carona pra gente aí nesse momento com o teu veículo, fica atento aí, tá bom? A sua vida agradece. Todo cuidado é pouco, tá bom? Bom, nem vamos comentar então em bebidas, né? Então, ou seja, a regra é clara e antiga também. Se for beber, não dirija. Se for dirigir, please, não beba. Seguindo 98435-2490, nosso WhatsApp para você interagir aqui com o nosso Show da Tarde, nesta tarde show de terça-feira. A gente vai também atendendo aqui a mais alguns pedidos, pessoal participando com a gente. Bora mandar um abração aqui para Débora. Ei, Débora, uma excelente tarde para você também. Obrigado pelo carinho da companhia. Vai conferir sucesso com a dupla Jean, ou melhor, Jean e Giovanni, com esse grande sucesso, inclusive, aí, né, que é o Amor da Minha Vida. Tô tocando para você, um abração.

0: Fala de Mim, mais um grande sucesso pra você com o Mato Grosso e Matias, fechando o bloco musical aqui do nosso Show da Tarde. Agora 4 e 4.
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4: 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Ok, de volta aqui com o nosso show da tarde. Hora certa pra você agora, 4:06. Entrando aí, portanto, em nossa última hora de programação aqui do nosso show da tarde desta tarde de terça-feira. Bom, falei pra você anteriormente sobre um acidente de trânsito aí, né? E agora eu falo pra você que inclusive saiu também o balanço aí oficial, né? Pois é, a Polícia Rodoviária Federal divulgou ontem, segunda-feira, dia 8, o balanço oficial da Operação Corpus Christi 2026 aqui do estado do Rio Grande do Sul. Ou seja, o levantamento aí estatístico apontou uma redução significativa no número de mortes acompanhada por um aumento expressivo, sim, né? No volume de fiscalizações e abordagens nas rodovias federais gaúchas. Bom, e em todo o estado, os policiais fiscalizaram 8.023 pessoas, alta de 182%, né? Em relação aí ao ano passado. E 6.451 veículos, um aumento de 179% no combate à embriaguez ao volante. 5.441 motoristas passaram pelo teste do bafômetro aí, resultando em 76 autuações. As equipes também aí autuaram 355 condutores por ultrapassagens proibidas, além de também 457 pelo não uso aí do cinto de segurança ou falta de cadeirinha também para crianças, né? E flagraram ainda 2.163 veículos em excesso de velocidade. O número total de acidentes aí subiu de 41 para 80 e os acidentes graves foram de 13 para 21, mas o total aí de óbitos caiu de 8 para 4 vítimas fatais na área criminal. 38 pessoas foram presas. E tem mais, tá? Os policiais encaminharam aí os dados regionais correspondentes à 8ª Delegacia da PRF, que abrange aí as unidades de Lagoa Vermelha, Passo Fundo, Erechim, Sarandi e Saberi, confirmando o registro de 1.195 pessoas e um total de 991 veículos fiscalizados, além de também 19 autuações por embriaguez. No trecho aí regionalizado foram contabilizados 11 acidentes que resultaram em 9 feridos leves, 2 feridos graves e nenhuma morte, além de 8 pessoas detidas por crimes diversos. A polícia tá de olho, viu? Bom, tá aí então o balanço, né? De como fechou o feriadão aí de Corpus Christi em relação ao trânsito aqui no estado do Rio Grande do Sul. A gente vai seguindo por aqui com o nosso show da tarde para você nessa tarde de terça-feira, para você da cidade, para você do campo, para você de municípios vizinhos, para você de toda a região, onde quer que você esteja, um grande abraço para você, tá bom? Vamos mandar também aqui um grande abraço pro nosso ouvinte, a Lourdes. Ei, Lourdes, uma excelente tarde para você, também tá participando aqui com a gente. Pediu música bacana, mandando aí pra Tânia Maciel. Opa, valeu. Tá bom. Grande abraço pra você. Agora 4:09, tem também por aqui sucesso com o Breno e o Matheus. Participação também de Rio Negro e Solimões, Na Boca de uma Cowgirl. Bom também.

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5: Já estou de volta aqui com o nosso Show da Tarde, nesta tarde de terça-feira. Hora certa para você agora, 4h21. Seguindo por aqui com a nossa programação, com a nossa trilha sonora especial para você. Claro, sempre é para você, né? O nosso Show da Tarde aí, sempre de modo exclusivo para você, nosso querido ouvinte, para você, nossa querida ouvinte, onde quer que você nos esteja aí, nos dando a honra da sua gostosa companhia nesta tarde de terça-feira. Esteja você em seu trabalho, esteja você em sua casa, enfim, seja lá onde for. Prazeraço, tá? Está podendo mais uma vez fazer companhia para você aqui na 107.3 e também atendendo o seu pedido para você que interage com a gente através do 98435-2490. Um grande abraço para você. Aliás, um abraço também pro nosso amigo Roberto. Fala, Roberto! Como é que você tá, guri? Solta a voz.
8: Boa tarde, amigo Celso.
5: Boa!
8: Celso, presta a música aí pro pessoal que tá trabalhando na casa do Capeles aí, ó. O Carlinhos, o Patinho, o Pica-Pau.
5: Ihuuu!
8: Ofereço com Banda Céu e Cantos. Morena Misteriosa. Abraço.
5: Outro abraço pra você, valeu. Ali que eu me refiro é o seu pedido, é claro, aqui no nosso Show da Tarde, primeiríssima, abrindo mais um bloco musical aqui de nossa programação. Agora 4h22, tá aí com Céu e Cantos, Morena Misteriosa. Um grande abraço pra você.

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7: O nosso Show da Tarde já está de volta. Hora certa para você agora, 4 horas e 33 minutos. Toda vez que eu falo 33, eu lembro de uma piadinha. Mas que nada, vamos embora. Seguindo por aqui com o nosso Show da Tarde, também registrando por aqui mais algumas participações ilustres aqui em nossa programação através do 98435-2490. Bora mandar mais abraço por aqui pra uma galera bacana que sempre tá participando com a gente, interagindo com a nossa programação. Começo aqui com o nosso amigo, nosso grande Rudy Basti. Fala, Rudy! Um grande abraço pra você novamente, um privilégio ter um amigo aí na companhia, dando aquela carona pra gente, ou seja, trafegando pelas estradas da vida aí, Nova Prata e Ibiraiaras, mas sempre acompanhando aqui a programação da mais ouvida de toda a região. Grande abraço pra você, Rudy, pra toda a família. Repito aí, grande privilégio ter um amigo acompanhando sempre aqui a nossa programação, levando, melhor dizendo, também a nossa programação por onde quer que vá, né? Daqui a pouco tem música boa pra você aqui também. Um grande abraço, viu? Vamos mandar também aqui, aliás, outro Rudy, né? Tem Rudy aqui, tem 2 Rudys. Tô tendo um privilégio de falar com 2 Rudys, 2 figuras ilustres também participando aqui do nosso Show da Tarde. O nosso amigo Rudy também participando com a gente e mandando pra cá áudio aqui em nossa programação. Fala, Rudy, por favor, solte a voz, o microfone é seu aqui na 107.3.
8: Opa, boa tarde, Celso, tudo bom?
7: Tudo aqui, beleza.
8: É, gostaria de pedir uma música aí com o musical Calmon, acho que é Calmon, Separação, oferecer aí pra gurizada que estão trabalhando aqui no Muliterno. A equipe aí, o Mikael, o Leandro.
7: Opa.
8: Os gurizados aí pesados estão ainda a Vica na barra, trabalhando também. Show na obra, bola. Situação, Nicanor. Companhia Limitada aí. Valeu, um abraço.
7: Show de bola. Valeu, Rudy. Outro grande abraço pra você e pra toda essa turma bacana acompanhando aí o nosso show da tarde, ou seja, a galera super de bem com a vida, colocando aí literalmente a mão na massa, mas é claro aí, acompanhando a programação da mais ouvida de toda a região, sucesso pra você. Rudy, talvez eu esteja enganado, mas acredito que seja a banda Pérola Negra tocando pra você sucesso, abrindo o bloco musical aqui do nosso show da tarde. Valeu, um grande abraço.

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1: E já estamos de volta com o nosso Show da Tarde. Hora certa pra você, agora faltando só 7 minutos pra 5. Chegou a hora de eu dizer tchau pra você. Deixando as últimas, finalizando aqui essa edição de hoje do nosso Show da Tarde, desta tarde show também aí de terça-feira, né? Agradecendo de modo muito especial o carinho da sua companhia. Aliás, pra você que acompanha aí, que vem acompanhando o nosso Show da Tarde, sabe aí que eu estava presente aqui na 107.3 fazendo as férias do Lucas, né? Portanto, chegou o final das férias, então, ou seja, amanhã o Lucas já está de volta aí pra assumir aqui o comando do Show da Tarde e eu, claro, de modo muito, mas muito especial mesmo, quero de coração agradecer a cada um que fez comigo aqui junto essa programação durante todo este mês aí, participando, interagindo, ou seja, fazendo a coisa acontecer, tá? Então receba aí de modo muito carinhoso o meu abraço pra você e também o meu muito obrigado. Deixo aqui pra você a minha mais singela, a minha mais profunda, ou seja, gratidão a todos vocês que fizeram junto comigo aí este programa muito bacana, sempre do meio-dia às 5 da tarde. Valeu, fico muito feliz e até uma próxima oportunidade, assim querendo Deus, para que eu possa por algum motivo estar de volta aqui na 107.3, tá bom? Fiquem todos com Deus, um forte abraço, eu tô indo nessa, tchau, tchau, fui, até a próxima, tchau, obrigado.

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isso aí, vamos nós chegando por aqui. Muito boa tarde para você ligado, sintonizado na programação. Vamos iniciando por aqui o programa Querência desta terça-feira. Para você que tá ligado, nosso abraço. Você que vai chegando agora, vai ligando o teu rádio, nosso abração. Um ótimo final de tarde. E a gente vai dando sequência na programação aqui da Amizade FM, né? Bom programa Querência e a boa música gaúcha que segue tocando para você a partir de agora, para você, nosso ouvinte especial, que nos dá a honra da sua companhia. Em mais uma tarde, né? Nesta tarde ensolarada e de terça-feira, meio friozinho, né? Mas vamos seguindo até as 19 horas. Eu te faço companhia por aqui com muita alegria e mais um final de tarde bem gaúcho aqui pelas ondas da Amizade FM. Você participa, pede a tua música também, manda a tua mensagem no 984-3524-90, que é o nosso WhatsApp, né? Vou dar uma ligadinha aí no fixo também, e assim a gente vai juntos por aqui, fazendo a programação do Querência deste dia 9 de junho de 2026.

Vamos seguindo então, vamos com música, vamos com os Monarcas, Brasil de Bombacha, depois sucesso de João Luiz Corrêa na sequência. 5:06, 5:06. Aquele abraço especial para você, aonde quer que esteja, acompanhando a programação aqui da Amizade FM. Nosso abraço, muito obrigada pela sua companhia.

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É, isso aí, de volta por aqui. Vamos nós, seguindo na programação, agora 5 horas e 20 minutos. A gente vai seguindo por aqui, levando a boa música até você, né? O som do nosso Rio Grande, que vai seguindo em destaque aqui na programação, pra você que nos faz companhia neste finalzinho de tarde. E claro que a gente segue trazendo a música da tua preferência também, sempre atendendo a sua solicitação. Vamos com o Crioulo dos Pampas. Essa música é o pedido do Edenilson, ligado conosco, valeu pela audiência. Pediu pra tocar e a gente já roda então, Dançando Xote, na voz aí do Crioulo dos Pampas. Depois o pedido da nossa ouvinte Luzia, lá em Lagoa Vermelha, tá sintonizada também conosco em mais um final de tarde. Então vai meu abração especial lá pra Luzia, lá em Lagoa Vermelha. Na sequência a gente roda a música solicitada na voz da Olivia Osório, Último Recado. Já tá programada na sequência, já vamos tocar por aqui. Tá bom? E assim a gente segue, tá? Então, Dançando Xote, na primeira, na voz do saudoso Crioulo dos Pampas.

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8: E vamos nós, dando sequência na programação, agora 5h34, 5 horas 34 minutos, 14 graus a temperatura neste momento por aqui. E a gente segue em frente, né? Vamos tocando o barco pra frente, seguindo com a programação aqui do Querência. Pra você que está ligado, você que está sintonizado conosco, vai nosso abraço onde quer que esteja. A gente segue com música e atendendo, claro, o seu pedido também. Deixa eu mandar um abraço aqui, oferecendo o programa de hoje pro um grande amigo da gente, né? O seu Valdecir. Então tô mandando aquele abraço especial pro seu Valdecir Sarvalágio, que nos escuta aqui de Davi Canabarro, pertinho da rádio, né? Pertinho aqui de nós. Sempre liga o rádio e nos faz companhia, né? Todos os dias, nos finais de tarde, né? Então mando aquele abração especial e pro nosso amigo de longa data, né? Seu Valdecir Sarvalágio. Valeu aí pela companhia, a gente vai oferecendo aqui o programa de hoje. Então vai especial aí pro nosso amigo Valdecir, que tá de rádio ligado também na companhia aqui do Querência. E essa próxima música a gente roda com Teixeirinha. Essa aqui eu atendo pedido lá do seu Luiz Balardim, tá na nossa sintonia também lá na Capela de Fátima, São Domingos do Sul, acompanhando direto também aqui o programa, né? Então, tô agradecendo aí pelo carinho da companhia, desejando um ótimo final de tarde e já vamos trazendo aqui música com Teixeirinha. Eu achei essa aqui, O Casamento na Roça. Tinha pedido a festa na roça, né? Mas eu encontrei só O Casamento na Roça, mas não deixa de ser uma festa, né? É uma festa também, então já vamos tocar aqui na primeira música bonita na voz aí do saudoso Teixeirinha. Tá bom? Nosso abração aí, valeu pela sintonia. Depois a gente roda Baitaca, que é o pedido lá do nosso ouvinte Uderó, lá em Siríaco, também tá ligado sempre, todos os dias, nos fazendo companhia, de rádio ligado, bombando aqui na Amizade FM. Então vai nosso abração também lá pro Deró, lá em Siríaco. A música Pedido de um Pai para Filho, na voz do Baitaca, a gente roda na sequência. E a música Desafio do Grenal, muito bem, daqui a pouco a gente já roda também. Música com Teixeirinha e a Mary Terezinha, então já vamos tocar na sequência. Tá bom? E assim a gente segue então, uma boa música, um sucesso gaúcho, que segue em destaque aqui na programação. Agora 5h37, aquele abraço a você que nos acompanha, você que prestigia a programação.

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E de volta por aqui, seguimos nós na programação, agora 8 minutos, faltando para 6. A gente vai seguindo em frente, né? Com uma boa música por aqui, sempre agradecendo a sua companhia, você que nos prestigia, né? Neste início de noite aí de terça-feira. Vamos seguindo com música por aqui, vamos trazendo essa próxima, manda um abraço lá pro nosso amigo Valcir Foque, ligado conosco também na audiência aqui do Querência. Eu mando aquele abração especial também lá pro nosso amigo Valcir Foque, tudo de bom? A música Pialo de Amor, já vamos tocar, eu só encontrei essa música com outro cantador aqui, mas vamos tocar na voz aí de Gilberto Gomes, canta bonito aí o Pialo de Amor. A gente já roda por aqui na primeira. Depois trago música também que vai especial pra nossa amiga Ivani, ligadinha conosco também, acompanhando sempre a programação aqui da Amizade FM. Então vai meu abraço especial pra Ivani Policelo. Valeu pela audiência, a gente roda música bonita na sequência, na voz de Jandir Vassoler, Criado na Roça. Música bonita a gente toca, com certeza. Agradecendo o carinho da sua companhia. E agradecendo sempre a você que participa também da programação. Tá bom? E assim seguimos. Agora 5 horas, 53 minutos.

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Olá, meu amigo, olá, minha amiga ouvinte. Esse é o momento Despertar para o Amor, uma reflexão, uma bênção, a sintonia com Deus e com a vida para abençoar o seu dia e a sua vida. Eu gostaria de falar hoje sobre a questão da responsabilidade de cada um, a minha, a tua responsabilidade. Você sabe que nós somos os construtores da nossa vida e nós temos responsabilidade sobre tudo aquilo que nós fazemos. Tudo o que faço influencia o meu ambiente, influencia a mim mesmo, influencia os outros. Por isso, eu tenho responsabilidade com aquilo que eu construo e com quem convivo. E também tenho responsabilidade diante de Deus. Eu não fui colocado neste mundo por acaso. Deus me criou de um modo especial. E existe dentro de mim uma intuição daquilo que é certo e daquilo que não é certo fazer. Se você vai perguntar para uma pessoa no íntimo da sua consciência, de alguma forma ela sabe que aquilo é certo ou errado. Nós temos por isso como que uma testemunha interior, que é aquilo que nós chamamos de consciência. Dentro de mim existe uma avaliação, que é a consciência daquilo que eu sou diante de Deus. Por isso, eu sou responsável também diante de Deus pela vida que eu tenho, por aquilo que eu construo, por aquilo que eu faço. E aqui também tem outras vozes que falam a nossa vida. Muitas vezes a voz diz assim: faça alguma coisa, seja mais rápido, seja melhor, produza alguma coisa. São os avaliadores e muitas vezes depreciadores que vêm e falam a nós. Então, você é impossível, algo assim não se faz, você é mau. Como diferenciar aquilo que é voz de Deus e aquilo que é voz humana? Aquilo que é de Deus, a voz da consciência que diz estou no caminho certo, é aquela voz que me deixa mais vivo, que me deixa mais livre, que me deixa em paz, que me deixa mais amoroso, mais misericordioso. A voz do superego que muitas vezes me sobrecarrega, me deixa uma pessoa mais estreita, com menos paciência, com mais julgamento em relação aos outros, é a voz humana que veio da formação. Por isso, pensemos, a voz de Deus dentro da nossa consciência nos torna sempre mais livres e mais amorosos.

0: Vamos rezar. Deus Pai de infinita bondade, te abençoe, abençoe a tua família, abençoe a tua casa, abençoe o teu trabalho e especialmente abençoe a tua saúde do corpo e do espírito. O Deus amor te cure, o Deus amor te transforme, o Deus amor te sustente, em nome do Pai, do Filho e do Espírito Santo. Amém.
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É, e de volta por aqui, 6:09, e a gente segue na programação do Querência, nesta noite de terça-feira, 14 graus a temperatura neste momento por aqui, né? A gente vai dando uma conferida na previsão do tempo. Vamos conferindo aqui para amanhã, então, amanhã, quarta-feira. Sol com muitas nuvens durante o dia, períodos de céu nublado, temperatura mínima de 8, a máxima de 18 graus. Sem previsão de chuva, então, para amanhã, quarta-feira. Para quinta-feira, a previsão de sol com muitas nuvens, podendo ocorrer pancadas de chuva à tarde e também à noite. Temperatura mínima de 13, a máxima de 18 graus, com previsão de 5 milímetros de chuva, então, para a próxima quinta-feira. E para sexta-feira, sol com algumas nuvens e chuva passageira. À noite, muitas nuvens, mas com tempo firme. Temperatura mínima de 10, a máxima de 15 graus. Previsão de 15 milímetros de chuva para a próxima sexta-feira. 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
1: Com certeza, vamos tocar assim, meu abração então, lá pro nosso amigo Paulinho, sempre ligado aqui no programa, né? A gente já roda então José Mendes, Minha Biografia, depois o pedido da nossa ouvinte Marli, lá de Paraí, tá na nossa companhia também todos os dias, prestigiando, né, a programação aqui da Amizade FM. Então, meu abração especial lá pra Marli, oferecendo música pro seu esposo, pra nós aqui da rádio, e oferece também pra todo mundo que tá escutando o programa. Tá bom? Nosso abração pra vocês aí, toda a gauchada lá de Paraí. Valeu pela sintonia. Pediu pra tocar com Teixeirinha, O Facão de Três Listas. Muito bem, então na sequência a gente já vamos puxar o facão. A gente roda na sequência o facão aí do Teixeirinha, tá bom? Aquele abraço a você que nos acompanha. Uma ótima noite pra você também.

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2: Vamos nós, seguindo por aqui, conferindo agora as cotações agropecuárias desta terça-feira, dia 9 de junho. Conferindo por aqui o valor da soja sendo cotada a 120, a saca de 60 quilos, o milho a 61, a saca de 60 quilos e o trigo a 70, a saca de 60 quilos. Tá aí as cotações então desta terça-feira com os preços médios praticados aqui em nossa região. 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

Seguimos então com música por aqui, atendendo sempre o seu pedido também. Vamos com o sucesso aqui do Serranos, que é o pedido do nosso ouvinte Everson Grando, lá em Ibiraiaras. Tá na companhia sempre aqui da programação também. Então vai nosso abração lá pro Everson, todo o pessoal lá em Ibiraiaras. E vamos tocar. A Vaneira Grossa já vem chegando por aqui. Depois também o pedido, manda um abração lá pro nosso amigo Atílio Busato. Tá de rádio ligado também, sempre nos fazendo companhia todos os dias. Então vai aquele abraço louco de especial lá pro nosso amigo Atílio Busato, né? Oferecendo música pra todos os ouvintes também que estão na sintonia aqui do Querência. A música do saudoso Luiz Soares, O Rico e o Pobre. Então, na sequência, a gente já roda O Rico e o Pobre por aqui também. Depois, também tem música que vai especial lá pro nosso amigo Paulinho. Pro Paulinho Dalla Giacomazza, lá de Ibiraiaras. É um primo que ligou, né? É um primo do Paulinho aqui que ligou e pediu pra oferecer música especialmente lá pra ele lá. A música Judiado da Idade aí com Pedro Hortaça. Tá aí, essa música vai especial então lá pro Paulinho, lá em Ibiraiaras, pedido de um primo teu aí que ligou, pediu pra nós tocar, pra nós oferecer. Então na sequência a gente já roda por aqui também, Judiado da Idade. E assim a gente segue, agora 6 horas 28 minutos.

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7: É, e de volta por aqui, agora 6:49. A gente vai fechando por aqui, né, a programação do Querência. 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Seguimos então, 10 minutos, faltando para às 19 horas. Eu vou aqui deixando meu abraço, né? Mas deixando também as músicas solicitadas, né? Deixa eu mandar um abração lá pro nosso amigo Alencar, lá na Lagoa Vermelha, ligado conosco. A gente deixa tocando música com Baitaca. Também lá pro nosso ouvinte, o Valdir, ligado conosco lá na Capela Santo Antônio da Vicanabarro. Tá na nossa companhia também, sempre nos escutando, né? Então, meu abração lá pro Valdir. Pediu música com Mano Lima, o Lobisomem do Arvoredo. Então, a gente vai deixar tocando também. E na próxima, eu deixo música na voz aí do Chiru Missioneiro, que é o pedido lá do nosso amigo Paulinho.
8: Oi, Ângela. Pra esse meu primo, quero oferecer aquela pra ele, o retruco da Liga Masculina. Devolver a música que ele vai mandar pra mim agora, retruco da Liga Masculina.
7: Tranquilo, então, tá aí, né, o pedido lá do Paulinho, retribuindo a música lá pro primo, né, pro seu primo. Então a gente deixa tocando aí o retruco da Masculina na voz do Chiru Missioneiro. Depois das músicas, a voz do Brasil, mas eu volto, né, a partir das 8 horas. A gente segue aqui na programação com muito mais música pra você, tá bom? Valeu pela sua audiência, pela sua participação também.

0: Olá, boa noite.
1: Boa noite para você que nos acompanha em todo o país.
0: Terça-feira, 9 de junho de 2026.
1: Vamos ao destaque do dia: Estatuto da Segurança Privada.
0: Presidente Lula regulamenta a lei que traz mais controle das autoridades sobre esse tipo de serviço.
1: Segurança jurídica também deve estimular a abertura de mais empresas no setor.
0: Presidente também destacou a legitimidade para trabalhadores que fazem serviços de vigília e segurança.
2: Da cidadania para você. É você andar de cabeça erguida, não sendo tratado como clandestino e não recebendo calote.
1: E ainda, Conselho de Política Energética vai avaliar aumento da mistura de etanol na gasolina.
0: Proposta do governo e de empresários é que composição passe a ter 32% de álcool combustível. Márcia Fernandes.
3: Se a medida for acatada, 450 milhões de litros de gasolina deixarão de ser importados.
1: E a gente vai falar também da prevenção aos incêndios florestais esse ano.
0: Com a possibilidade de termos El Niño no segundo semestre, o governo do Brasil já vem se preparando com contratação de profissionais e equipamentos.
1: A gente conversa sobre isso em entrevista ao vivo com o ministro do Meio Ambiente e Mudança do Clima, João Paulo Capobianco.
0: Hoje, na apresentação da Voz do Brasil, Mariana Jungmann e Luciano Seixas.
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0: O governo pretende aumentar novamente o percentual de etanol presente na gasolina, agora para 32%.
1: A proposta, que é defendida também por empresários do setor, será avaliada nas próximas semanas pelo Conselho Nacional de Política Energética.
0: E se aprovada, deve contribuir para aumentar a autonomia do país no setor de combustíveis e diminuir os preços para o consumidor.
3: Empresários e representantes do setor de etanol levaram ao governo federal a proposta de um aumento no percentual de etanol na gasolina para 32%. Hoje, esse percentual é de 30%. De acordo com o ministro de Minas e Energia, Alexandre Silveira, a medida pode ajudar a reduzir o preço do combustível e acelerar o processo de descarbonização.
4: Um tema fundamental para a segurança energética, para aumentar ainda mais a mistura do etanol. Etanol anidro na gasolina, deixando de ser necessária a importação de gasolina e, com isso, minimizando os impactos também da guerra, como temos conseguido, tanto com as subvenções quanto com as desonerações, a gente possa chegar na bomba com o menor preço de combustível no Brasil.
3: Se a medida for acatada, de acordo com o ministro, 450 milhões de litros de gasolina deixarão de ser importados. O anúncio foi feito nesta terça-feira, após uma reunião entre representantes do setor, ministros e o presidente Lula. Um dos participantes, Evandro Gussi, presidente da União da Indústria de Cana-de-Açúcar e Bioenergia, destacou a viabilidade desse aumento do percentual do etanol.
5: A mistura de 32% ela já foi testada com sucesso quando a mistura foi elevada para 30%. Então nós estamos aqui muito animados. Para se ter uma ideia, desde que a guerra começou, essa diferença de preço entre etanol e gasolina já fez com que o consumidor brasileiro economizasse cerca de 2 bilhões de reais.
3: O aumento no percentual de etanol na gasolina deve ser avaliado pelo Conselho Nacional de Política Energética em até 15 dias. Reportagem Márcia Fernandes.
1: Mais legitimidade para os profissionais e empresas do setor de segurança privada.
0: O presidente Lula regulamentou hoje, por meio de decreto, o Estatuto da Segurança Privada.
1: O documento traz regras e obrigações para o funcionamento das empresas, facilitando a fiscalização e o combate a serviços clandestinos.
6: Maior controle das autoridades e mais segurança para os profissionais da área. A lei que criou o Estatuto da Segurança Privada de 2024 ganhou agora regulamentação. O decreto, assinado pelo presidente Lula, define, por exemplo, o número mínimo de vigilantes por atividade e a quantidade mínima de veículos, além de trazer regras sobre a circulação de carros fortes, a obrigação de comunicar crimes em prazo definido e quais disciplinas devem constar nos cursos de formação. O presidente Lula destacou que a medida traz dignidade aos profissionais da segurança privada.
2: Da cidadania para vocês, é vocês andarem de cabeça erguida, não sendo tratado como clandestino e não recebendo calote. É reconhecimento, de que vocês não são um estorvo na segurança pública. Vocês fazem um processo de complementariedade à questão da segurança pública nesse país.
6: Com as novas regras, a expectativa é que o controle da Polícia Federal sobre o setor seja mais efetivo, impedindo o funcionamento de grupos clandestinos. A ideia é evitar que empresas que operam na informalidade continuem sendo um risco à população, principalmente quando há uso de armas de fogo e outros equipamentos de uso controlado ou restrito. De acordo com o diretor-geral da Polícia Federal, Andrei Rodrigues, há no país 7 mil empresas de segurança privada. Com a regulamentação, a expectativa é que o número de empresas aumente.
7: Serão mais de 17 mil empresas no setor, que empregarão cerca de 1 milhão de pessoas. Mais do que ampliar o escopo, o normativo organiza o setor, confere previsibilidade, reduz litígios e cria um ambiente mais seguro para as empresas, trabalhadores e, sobretudo, para a sociedade brasileira.
6: Entre as inovações da lei está a ampliação dos serviços compreendidos como de segurança privada, incluindo nesse entendimento o serviço de segurança pessoal e o monitoramento de sistemas eletrônicos de segurança. As empresas têm até o segundo semestre de 2027 para se adaptarem às novas regras. Reportagem Luana Karen.
0: Desde o início desse ano, o governo do Brasil vem fazendo ações preparatórias para um fenômeno climático que deve ocorrer no segundo semestre, o El Niño.
1: A previsão é que ele torne a estação seca mais severa, o que pode ocasionar mais incêndios florestais.
0: A prevenção e redução dos danos causados pelo El Niño é um dos temas que estão sendo apresentados esta semana em Brasília, durante a Semana do Meio Ambiente.
1: E hoje nós temos aqui no estúdio o ministro do Meio Ambiente e Mudança do Clima, João Paulo Capobianco, que vai nos falar mais sobre a contratação de brigadistas, a compra de equipamentos e outras ações já efetivadas. Boa noite, ministro.
8: Boa noite, é um prazer estar com vocês e falando para todo o Brasil.
1: Ministro, o Dia do Meio Ambiente foi comemorado agora há pouco, no dia 5, ontem foi Dia dos Oceanos. O Ministério do Meio Ambiente está fazendo uma série de eventos ao longo dessa semana, né? O que são esses eventos? Quais as ações que o senhor destacaria nessas datas?
8: Bom, primeiro, uma exposição inédita, aberta a todo o público, toda a sociedade, mostrando não apenas a riqueza do meio ambiente brasileiro, com exposições fotográficas, a exposição Afluentes, que nós temos junto com o BNDES e o Fundo Amazônia, que mostra todos os investimentos do Brasil na promoção do desenvolvimento sustentável da Amazônia, dos demais biomas, mas também algo muito bacana, que é apresentar à sociedade os equipamentos que hoje o governo federal dispõe para fazer o enfrentamento a incêndios e melhorar a fiscalização ambiental. Então temos uma vila operacional do IBAMA e ICMBio montados ali na Biblioteca Nacional, no pátio, aberto a toda a sociedade, para conhecer esses equipamentos, interagir com os profissionais do IBAMA e do ICMBio, entender como funciona as ações preventivas e de combate a incêndios. E também temos ali um veículo que está fazendo o chamado manejo ético de animais domésticos, né? A castração, a colocação da microchipagem, aberto ao público, gratuito, para que as pessoas também vejam uma ação importante, que é o tratamento adequado dos animais domésticos, cães e gatos, né, no nosso país.
0: Ministro, esse ano há a previsão daquele fenômeno climático que a gente sempre ouve falar, né, o tal El Niño. Por que que ano de El Niño preocupa mais do ponto de vista ambiental e o que que o Ministério vem fazendo de maneira preventiva em relação a isso?
8: O El Niño é um fenômeno natural, né, que sempre ocorreu, mas com o agravamento da situação climática, o aquecimento global, ele vem ocorrendo com mais intensidade e reduzindo seus períodos de ocorrência. Por exemplo, tivemos El Niño em 2024, muito forte. Todos se lembram do esforço feito pelo governo brasileiro, juntamente com os estados, municípios, sociedade, para reduzir os incêndios, mas que assim mesmo, com todo esforço, foram bastante significativos. Nós temos monitorado desde o final do ano passado os cenários de El Niño. Temos aí os maiores especialistas, os grandes meteorologistas brasileiros trabalhando em parceria com o governo federal, monitorando reuniões mensais, e estamos verificando, infelizmente, que os indícios de que será um El Niño forte estão crescendo. E o que significa um El Niño forte? Significa secas mais intensas e prolongadas na região norte, nordeste e centro-oeste, que inclui aí a Amazônia, a Caatinga, o Cerrado e o Pantanal, e chuvas intensas na região sul, Rio Grande do Sul, Paraná e Santa Catarina, com chances de novas enchentes importantes. Então, o que nós estamos fazendo? Atuando de forma preventiva em várias frentes. Primeira frente importante é o aumento da capacidade do governo federal de fazer frente aos incêndios florestais. Nós teremos esse ano o maior número de brigadistas atuando no enfrentamento. São mais de 4.630 profissionais do governo federal que vão estar monitorando e atuando nas frentes de incêndio. Também fizemos, já o ano passado, um desembolso, que na realidade começou em 2024, se intensificou em 2025, de repasses de recursos para os corpos de bombeiro dos estados mais críticos, principalmente em toda a Amazônia. Foram mais de 430 milhões de reais que nós transferimos para os corpos de bombeiros nos estados da Amazônia, recursos do Fundo Amazônia. E agora, este ano, fizemos repasse para vários estados da região do Cerrado brasileiro e Pantanal. Então, nós temos esse ano, somando para a Amazônia com o Cerrado e Pantanal, nós temos aí mais de 500 milhões, quase 600 milhões de reais que foram investidos.

0: situação que nós vamos enfrentar, isso se torna incontrolável. Uma pequena ignição que a gente faça.
1: As pessoas subestimam, né, ministro?
0: As pessoas subestimam.
1: O fogo durante o período de seca, né?
0: Exatamente, porque o fogo, quando você evita ele, é o ideal. Agora, quando você combate ele no início, é o segundo passo importante. Se você não faz isso, ele pode adquirir a potência de um grande incêndio, às vezes de quilômetros de extensão, tornando o trabalho dos brigadistas, dos bombeiros, extremamente difícil. Portanto, é importantíssimo que a sociedade esteja atenta, não use fogo a partir agora de junho, evite ao máximo, porque a situação climática vai ser muito desfavorável. Além disso, é importante também lembrar um fato novo. O Brasil aprovou no Congresso Nacional, em 2024, a nova lei, a Lei do Manejo Integrado do Fogo. E a responsabilidade em prevenir, combater incêndios, hoje é de toda a sociedade, não é apenas do governo federal. O governo federal tem capacidade de atuação, tem, está se preparando, está, aumentou a sua capacidade de intervenção com equipamentos e recursos humanos, sim, mas o mais importante aqui é compartilhar essa responsabilidade com os estados, municípios e com os proprietários rurais, que hoje, pela nova lei, passam a ter responsabilidade de montar brigadas, ter equipamentos e atuar na prevenção de incêndios.
1: Pois é, falando nos equipamentos, o Ministério do Meio Ambiente, o IBAMA, o Instituto Chico Mendes, foi feito também um investimento na compra de equipamentos, aeronaves, veículos, né? Que equipamentos são esses e que investimento foi esse?
0: Olha, juntando IBAMA e ICMBio, nós temos aí 19 helicópteros e 19 aviões. Então, é o maior investimento já feito. Nós temos também, sob a coordenação da Casa Civil da Presidência da República, a Sala de Situação, que já começou a se reunir. Ela reúne 19 ministérios e autarquias e órgãos vinculados que se reúnem e planejam ação. Então, Forças Armadas, Aeronáutica, Exército, Marinha, oferecendo apoio logístico e de equipamentos também. Nós temos ali os estados envolvidos, que aportam com seus corpos de bombeiros. Temos uma mobilização de equipamentos que são destinados às brigadas locais. Então, abafadores, sopradores, EPIs, isso é muito importante. Hoje, o IBAMA e o ICMBio distribuem milhares de equipamentos para pessoas lá na ponta, mesmo que não sejam profissionais do governo federal, mas que sejam brigadas voluntárias, por exemplo, ou brigadas municipais, são muitas no Brasil.
1: As brigadas indígenas também.
0: As brigadas indígenas, as brigadas quilombolas, né, de pessoas da comunidade, que recebem equipamentos, orientação para fazer frente a isso rapidamente. Então, há um investimento muito grande, alguns equipamentos de grande porte, inclusive, retroescavadeiras que abrem valetas para fazer aceros, ou seja, um conjunto grande de equipamentos. Mas, repito, tudo isso é importante, o governo está fazendo um grande investimento, apoiando todos os envolvidos, mas, repito, o cidadão e a cidadã ali na ponta é que podem fazer a diferença. Por isso, a importância de nós termos no Brasil a consciência de que a mudança do clima criou um problema novo. Nós não estávamos acostumados. O Brasil não era um país de grandes incêndios florestais. E, infelizmente, se tornou um país com muito risco. E a cidadã e o cidadão na ponta podem fazer toda a diferença.
2: Muito bem, nós conversamos com o ministro do Meio Ambiente e Mudança do Clima, João Paulo Capobianco. Muito obrigado pela entrevista aqui à Voz do Brasil, ministro.
0: Foi um prazer, obrigado pela oportunidade que nós podemos falar com todo o Brasil de um assunto tão importante que todos podem ajudar a resolver.
1: E lembrando sempre que a prevenção é melhor do que o remédio, é melhor do que correr atrás do fogo depois, né, ministro?
0: Exatamente, a prevenção é tudo.
1: Gestores públicos, representantes de órgãos de controle e organizações da sociedade civil.
2: Mais de 7 mil integrantes da rede de parcerias coordenada pelo governo federal estão em Brasília para discutir melhorias na gestão dos recursos públicos.
1: A ideia é propor soluções para que a aplicação do dinheiro e a gestão desses recursos seja mais eficiente, melhorando a vida do cidadão nas cidades brasileiras.
3: O dinheiro que chega às escolas e postos de saúde, a aplicação de recursos em obras, compras públicas e convênios. Para garantir que tudo isso seja aplicado,

0: Com eficiência e transparência, existe uma rede criada pelo governo federal há mais de 10 anos. É a rede de parcerias, formada por órgãos públicos, estados, municípios, instituições de controle, organizações e sociedade civil. E para discutir esses temas, nos próximos 3 dias, mais de 7 mil representantes dessa rede estarão reunidos em Brasília, no Fórum Nacional da Rede de Parcerias, Transferências e Compras Públicas. Na abertura do evento, a ministra da Gestão e da Inovação e Serviços Públicos, Esther Dweck, lembrou que o objetivo é fortalecer a cooperação e melhorar a gestão das políticas públicas.
1: A gente tem realidades administrativas, fiscais, institucionais muito distintas entre cada uma das experiências que a gente tem aqui juntos. A gente tem trabalhado para entender essas diferenças e para construir com diálogo soluções que respeitem essa diversidade brasileira. A cooperação federativa, que é um eixo prioritário do nosso governo, é um mote grande desse nosso fórum.
0: Realizado todos os anos no mês de junho, o fórum é um espaço de troca de experiências, capacitação e construção de soluções para a gestão pública brasileira. Nesta edição, são mais de 200 atividades entre painéis, palestras e oficinas. Em salas temáticas, os gestores podem consultar especialistas de cada ministério sobre os temas do seu município. Para o analista de planejamento e orçamento do Rio Grande do Sul, Sérgio Carlos dos Santos, o evento é importante para que o resultado das políticas públicas chegue até o cidadão.
2: E o Fórum Nacional, ele tangibiliza, né, a rede, né? Porque a rede está espalhada. A gente tá conversando com os municípios, com os estados, com o governo federal, porque a gente se conversa, mas estar presente no evento é bastante importante e todo estruturado, né, para poder compartilhar as informações, participar de palestras. Isso é muito interessante.
0: Durante o encontro, os gestores também poderão tirar dúvidas sobre o Contrata Mais Brasil. A plataforma aproxima órgãos públicos de pequenos negócios, como os microempreendedores individuais, fortalecendo economias locais e promovendo inclusão produtiva. Mais informações sobre a plataforma estão no site gov.br/contrata-mais-brasil. Reportagem Gabriela Noronha.
3: O governo do Brasil vai divulgar os processos já concluídos relacionados à autorização de empresas de apostas de cota fixa, conhecidas como bets.
4: O anúncio foi feito essa semana pelo ministro da Fazenda, Dario Durigão.
3: Ele garantiu que serão preservados os dados pessoais dos proprietários e dirigentes das empresas, sem comprometer o compromisso do governo com a transparência.
5: Nós estamos falando de 25 mil documentos, mais ou menos, que foram exigidos pelo Ministério da Fazenda para que a gente pudesse fazer uma avaliação de origem de capital, do imposto de renda das pessoas que se dizem dirigentes das BETs. Nós vamos fazer transparência das empresas, de todos os processos que já foram concluídos, processos que seguem em tramitação. Nós vamos aguardar a conclusão. Claro que a gente vai precisar fazer isso com uma força-tarefa para tarjar os nomes, não implicando em responsabilidade para os servidores públicos.
4: Pois é, a força-tarefa mencionada pelo ministro será conduzida em parceria com a Controladoria Geral da União, com o objetivo de acelerar a disponibilização dos documentos.
3: As informações serão publicadas no portal oficial do Ministério da Fazenda e ficarão disponíveis para consulta.
4: A Secretaria de Prêmios e Apostas também informou que está reforçando as ações de monitoramento e fiscalização sobre os jogos online em razão da realização da Copa do Mundo de Clubes.
3: No Brasil, estima-se que cerca de 8 milhões de mulheres convivem com a endometriose, sendo 2 milhões delas adolescentes.
4: A doença que afeta o útero é crônica e causa dores intensas na região pélvica, cólicas menstruais fora do normal e pode levar à infertilidade.
3: Para estimular pesquisas que ajudem a descobrir novas formas de prevenção, diagnóstico e tratamento para a doença, o Ministério da Ciência e Tecnologia e Inovação anunciou um investimento de 50 milhões de reais.
4: O valor vai se somar a mais 10 milhões do Instituto Alana, organização voltada para os direitos das crianças.
3: É o maior já investido pelo governo em ciência sobre a saúde feminina.
6: 60 milhões de reais vão ser investidos em pesquisas sobre endometriose, dor pélvica e saúde menstrual no Brasil. Os recursos são de uma parceria entre o Ministério de Ciência, Tecnologia e Inovação e o Instituto Alana, anunciada nesta terça-feira. Desses 60 milhões de reais, 50 milhões de reais serão do Ministério da Ciência, Tecnologia e Inovação via Conselho Nacional de Desenvolvimento Científico e Tecnológico, o CNPq, para criar soluções que possam ser aplicadas no Sistema Único de Saúde, o SUS. Esse é o maior investimento já feito pelo MCTI em pesquisas sobre saúde da mulher. As propostas vão ser selecionadas por chamada pública do CNPq e devem abordar temas como causa e prevenção, diagnóstico, tratamento e impacto social. Segundo o Ministério da Ciência, Tecnologia e Inovação, as pesquisas vão reduzir lacunas de conhecimento sobre a endometriose, uma doença crônica que afeta cerca de uma em cada 10 meninas e mulheres e que pode levar anos para ser diagnosticada. A estimativa é que 8 milhões de brasileiras em idade reprodutiva convivam com endometriose, sendo 2 milhões de adolescentes. Priscila Machado para a Voz do Brasil.
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4: E antes de encerrar a Voz do Brasil de hoje, a gente passa para dar um recado para os estudantes que ainda não fizeram a inscrição do Exame Nacional do Ensino Médio.
3: O prazo vai até sexta-feira, dia 12.
4: Alunos de escolas públicas e beneficiários do PEDMEIA têm a inscrição pré-preenchida esse ano, mas eles precisam entrar na página do participante e confirmar a participação.
3: O pedido de isenção da taxa também não elimina a necessidade de fazer a inscrição.
4: Por isso, se a sua ainda estiver pendente, confira lá na página do participante e conclua o processo para fazer as provas que estão marcadas para os dias 8 e 15 de novembro.
3: Para os candidatos não isentos, a taxa de inscrição é de R$ 85,00 e agora pode ser paga até 17 de junho.
4: E essas foram as notícias do Governo do Brasil.
3: Uma realização da Secretaria de Comunicação Social da Presidência da República.
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3: Fique agora com as notícias do Poder Judiciário e do Congresso Nacional. Boa noite.
4: Boa noite para você e até amanhã.
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10: O Supremo Tribunal Federal impõe multa diária a estados e municípios que não prestaram contas sobre emendas PICs.
11: Presidente do TSE assina acordo de cooperação com defensorias públicas.
10: TST fará audiência pública sobre o controle do uso de banheiro durante jornada de trabalho.
11: Boa noite, eu sou Marcela Luiza.
10: E eu sou Walter Lima.
11: Supremo Tribunal Federal determina novas medidas sobre a execução e fiscalização das emendas parlamentares, sobretudo as chamadas emendas PIX, direcionadas ao setor de eventos.
10: A decisão é do ministro Flávio Dino, relator do caso no STF. Pablo Lemos.
12: A medida mira estados e municípios que receberam repasses entre 2020 e 2024 e ainda não esclareceram a destinação dos recursos. O relator, ministro Flávio Dino, impôs multa diária de 1% do valor da emenda recebida aos que continuarem omissos ou em falta na apresentação de planos de trabalho ou em relatórios de gestão online. Flávio Dino também deu 10 dias para o Ministério do Turismo identificar e notificar os entes federados e determinou à Controladoria Geral da União a auditoria profunda nos dados já enviados. A CGU terá 5 dias úteis para apresentar um cronograma de trabalho.
11: Presidente do TSE assina acordo de cooperação com as defensorias públicas.
10: A ideia é garantir assistência jurídica gratuita a eleitores e candidatos. Estevão Furtado.
13: Segundo o presidente do Tribunal Superior Eleitoral, ministro Cássio Nunes Marques, a iniciativa ajuda a remover barreiras e garantir uma participação mais igualitária no processo democrático.
14: Nosso compromisso é assegurar que nenhuma cidadã e nenhum cidadão deixe de exercer plenamente seus direitos políticos por ausência de orientação ou assistência jurídica. Como tenho dito, ninguém será deixado para trás em nossa jornada democrática. A Justiça Eleitoral Brasileira continuará trabalhando para garantir eleições íntegras, transparentes, acessíveis e confiáveis, com especial atenção à proteção das pessoas historicamente minorizadas e daquelas em maior situação de vulnerabilidade.
13: A parceria busca ampliar o acesso à justiça eleitoral e prevê atuação prioritária em casos de fraude à cota de gênero, violência política, assédio político e assédio eleitoral no ambiente de trabalho.
11: Tribunal Superior do Trabalho fará audiência pública sobre controle do uso de banheiro durante jornada de trabalho.
10: O debate vai auxiliar o julgamento sobre os limites do poder do empregador e eventual configuração de dano moral. Marla Lacerda.
15: Você pode dar a sua opinião. A audiência pública vai tratar de situações bem específicas, como no caso das linhas de produção, por exemplo, em que o posto não pode ficar desocupado em momento algum. E se a empresa pode ser punida por dano moral, caso tente controlar ou limitar o número de vezes que o trabalhador ou trabalhadora vai ao banheiro, considerando inclusive as condições de saúde do empregado. A audiência vai ser em agosto, mas o formulário para participar já está no site do TST.
11: São nulos os contratos de empréstimo bancário feitos por pessoa analfabeta em terminais de autoatendimento como caixas eletrônicos.
10: Essa conclusão é do Superior Tribunal de Justiça, Fátima Uchoa.
16: A terceira turma do STJ declarou a nulidade de empréstimos contratados por um homem analfabeto e determinou a devolução dos valores descontados da conta dele em razão de contratos e outras despesas, mas compensando com quantias que o banco já havia disponibilizado. Segundo o relator ministro Ricardo Vilas Boas Cueva, a pessoa analfabeta tem plena capacidade para praticar atos da vida civil, mas para a validade de contratos escritos, a lei exige formalidades como a assinatura a rogo, ou seja, com a assinatura de outra pessoa a pedido do analfabeto e na presença de duas testemunhas, a fim de garantir a compreensão e a manifestação da própria vontade do contratante.
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11: Uma boa noite.
10: E até amanhã.
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1: Eu sou Paula Groba.
2: E eu sou Humberto Pinheiro.
1: E estes são os destaques de hoje do Jornal do Senado, que começa agora.
2: Senado aprova projeto que amplia apoio a vítimas de trabalho escravo.
1: Avança projeto que permite internação de adolescentes por até 10 anos.
2: Presidente do BRB presta esclarecimentos no Senado sobre acordo com Banco Master.
1: Boa noite.
2: Boa noite.
1: Senadores da Comissão de Assuntos Econômicos ouviram hoje o presidente do Banco de Brasília, BRB, Nelson Antônio de Souza, e pediram esclarecimentos sobre a negociação com o Banco Master, fechada sem que o balanço de 2025 da instituição adquirida tivesse sido apresentado.
2: Aos senadores, Nelson de Souza defendeu que o BRB tem condições de recuperação. A repórter Marcela Cunha tem mais detalhes.
3: O presidente do BRB, Nelson Antônio de Souza, disse à Comissão de Assuntos Econômicos que o banco precisa de um aporte de 8 bilhões e 800 milhões de reais para enfrentar os efeitos das operações com o Banco Master. O plano prevê um empréstimo do Fundo Garantidor de Créditos ao governo do Distrito Federal e securitização de dívida do GDF. Mas o presidente da CAI, Renan Calheiros, do MDB de Alagoas, questionou a homologação do acordo pelo Supremo Tribunal Federal antes da divulgação do balanço de 2025 do banco.
4: Eu não entendo como é que o Supremo aprova um plano sem que o BRB publique o balanço de 2025. Como se faz um plano? Um plano nas nuvens.
3: Nelson afirmou que não havia decisão judicial impedindo a publicação do balanço, mas explicou que as demonstrações financeiras precisaram ser revisadas a cada novo achado da auditoria independente. Ele disse que o BRB adotou medidas de governança e troca de dirigentes e defendeu que o banco tem condições de recuperação. O senador Isalci Lucas, do PL do Distrito Federal, questionou o risco transferido aos cidadãos do DF, considerando que o GDF é o garantidor da operação.
4: A garantia desse 16% compromete, né, a saúde, a educação, a segurança, porque o Fundo de Participação de Estado e de Município é para isso.
3: As críticas foram reforçadas pela senadora Leila Barros, do PDT do Distrito Federal, que destacou que a conta para salvar o banco representaria mais de R$ 2.200 por habitante do DF.
1: A sanção da lei que aumenta as punições para o exercício ilegal da medicina veterinária teve repercussão no Senado.
2: A nova legislação passa a tratar a prática como crime previsto no Código Penal e tem como objetivo ampliar a proteção dos animais, preservar a saúde pública e fortalecer a segurança sanitária do país. Repórter Henrique Nascimento.
5: Quem atuar como médico veterinário sem autorização legal poderá ser punido com detenção de 6 meses a 2 anos. A medida está prevista na nova lei que passa a incluir a medicina veterinária entre as profissões protegidas pelo Código Penal contra o exercício ilegal. Ao comentar a sanção da norma, o senador Sérgio Moro, do PL do Paraná, relator da proposta no Senado, disse que a medida vai ajudar no combate à atuação de pessoas sem qualificação profissional.
6: Muitas vezes acabam exercitando legalmente essa profissão, até realizando às vezes cirurgias médicas veterinárias com resultados desastrosos. E eu creio que é um avanço importante, tanto para proteger a profissão, como igualmente para proteger, né, os animais, e a gente tem esse grande apreço.
5: O senador Esperidião Amin, do Progressistas de Santa Catarina, destacou a contribuição dos veterinários para que o Brasil avançasse no combate à febre aftosa.
7: E eu celebro a importância do veterinário por registrar o seguinte: o meu estado, quando eu estava no governo, em 99, 2000, conseguiu, graças aos veterinários catarinenses e brasileiros, a condição de primeira unidade política da América Latina livre de aftosa sem vacinação.
5: Antes da mudança, o exercício ilegal da medicina veterinária era tratado apenas como contravenção penal. Agora, a atividade passa a receber o mesmo tratamento previsto para médicos, dentistas e farmacêuticos.
1: O furto ou o roubo de combustíveis poderão receber punições mais severas.
2: A Comissão de Infraestrutura do Senado aprovou um projeto que cria uma modalidade específica para esses crimes, com penas que podem chegar a 10 anos de reclusão. Repórter Márcio Maturana.
8: Furto ou roubo de petróleo, gás natural e outros combustíveis podem ter pena de 4 a 10 anos de reclusão, segundo um projeto aprovado pela Comissão de Infraestrutura. O texto, já aprovado pela Câmara, segue para a Comissão de Segurança Pública com parecer favorável de Jaime Bagatoli, do PL de Rondônia.
9: Tem que ter punições mais severas para esses tipos de furto, para esses tipos de roubo, para esse tipo de danos que essas pessoas estão causando, prejuízo econômico e prejuízo ambiental.
8: O projeto prevê que a pena vai ser aumentada em 1/3 se o crime for praticado por 2 ou mais pessoas, por ex-empregado e quando houver destruição de algum obstáculo. E em 2/3 quando o crime causar paralisação das atividades, incêndio, poluição, lesão corporal grave ou morte.
1: E hoje a legislação brasileira limita a 3 anos o tempo de internação de adolescentes em conflito com a lei, mas esse prazo pode aumentar.
2: A Comissão de Segurança Pública aprovou um projeto que prevê até 10 anos de internação para jovens envolvidos em crimes violentos. Os detalhes na reportagem de Bruno Lourenço.
10: O projeto de lei aumenta de 3 para até 5 anos o tempo máximo de internação de adolescentes infratores. Já para as infrações praticadas com violência, grave ameaça ou equiparadas a crime hediondo, o período de restrição de liberdade pode chegar a 10 anos. O texto aproveitou iniciativa já aprovada no ano passado do senador Fabiano Contarato, do PT do Espírito Santo. Ele espera que, com a pressão do Senado, essas matérias, enfim, sejam votadas na Câmara dos Deputados.
11: Eu não acho razoável você explicar para uma mãe que teve a filha vítima de estupro, para um rapaz de 17 anos que, após estuprar, matou e ocultou o cadáver, ele vai ficar internado até 3 anos. Não quer dizer nem que ele vai pegar 3 anos.
10: A proposta prevê a audiência de custódia no prazo de 24 horas, também altera atenuantes por idade que diminuem o tempo de prescrição da pena e especifica que o adolescente que atingir a maioridade durante o cumprimento de medida socioeducativa deverá ser transferido para unidade específica e separada dos demais adolescentes e distinta de estabelecimentos prisionais destinados a adultos.
1: O senador Humberto Costa, do PT de Pernambuco, defendeu a decisão do Ministério da Saúde de suspender preventivamente a aplicação da vacina contra a dengue produzida pelo Instituto Butantan após o registro de 2 mortes sob investigação. Médico, ele ressaltou que ainda não há evidências de relação entre os casos e o imunizante.
2: Segundo o senador, a suspensão temporária demonstra cautela das autoridades sanitárias e não representa uma condenação da vacina. Humberto Costa destacou que a vacina passou por todas as etapas de testes clínicos, foi aprovada pela Anvisa e já foi aplicada em mais de 500 mil pessoas.
12: Os estudos demonstraram eficácia geral de 65% contra a doença e eficácia superior a 80% contra os casos mais graves. Esses números são extremamente relevantes diante de uma enfermidade que há décadas desafia a saúde pública brasileira.
1: E o plenário do Senado aprovou uma proposta que estabelece medidas para proteger e acolher trabalhadores resgatados de condições análogas à escravidão.
2: O projeto também altera diversas leis para incluir disposições sobre o combate ao trabalho escravo, a priorização de benefícios sociais para as vítimas e a facilitação do acesso à justiça. Repórter Douglas Castilho.
13: Uma das novidades é a preferência da população vitimada para receber o Bolsa Família. Outra inovação é que, para a fiscalização, será possível entrar no domicílio em que ocorre a possível violação sem mandado judicial, necessitando para isso apenas de autorização do empregador ou do empregado residente no local. O relator do projeto, o senador Paulo Paim, do PT do Rio Grande do Sul, explicou a iniciativa.
14: Prevê proteção efetiva aos trabalhadores e trabalhadoras domésticos resgatados da condição análoga à de escravo, para garantir, por exemplo, a fiscalização do trabalho e a autuação imediata.
13: O texto ainda prevê a concessão de 6 parcelas do seguro-desemprego à pessoa resgatada e o direito ao abrigamento emergencial, bem como a alteração do Código Penal para incluir pessoas em relação de trabalho doméstico como vítimas de lesão corporal no contexto de violência doméstica. O texto vai à sanção presidencial.
2: Com edição de Paula Groba e trabalhos técnicos de João Lira, o Jornal do Senado fica por aqui. Acompanhe agora as notícias da Câmara dos Deputados. Boa noite.
1: Boa noite e até amanhã.
15: Jornal Câmara dos Deputados. Câmara aprova inserção de doenças crônicas na carteira de identidade.
16: Comissão proíbe a inclusão de ração como supérfluo para fins fiscais.
15: Exigências de infraestrutura para escolas públicas já estão em vigência.
17: Boa noite. Já virou lei a proposta aprovada pela Câmara com exigências de infraestrutura para escolas públicas. Saiba mais na reportagem de José Carlos Oliveira.
18: As comissões da Câmara dos Deputados aprovaram um projeto de lei do Senado com requisitos mínimos obrigatórios para a infraestrutura de escolas da rede pública da educação básica. Entre as exigências estão biblioteca, cozinha, refeitório, banheiro e quadra poliesportiva coberta. As instalações devem ter acessibilidade garantida para pessoas com deficiência. Além disso, as escolas deverão apresentar número adequado de alunos por turma, manejo de resíduos, abastecimento de água tratada e esgotamento sanitário, como destaca a deputada Socorro Neri, do PP do Acre, relatora do texto na Comissão de Educação.
19: Trata de detalhar condições mínimas de infraestrutura para as escolas públicas de educação básica, que deveriam estar universalizadas em todas as unidades escolares, o que, lamentavelmente, ainda não é realidade. De fato, de acordo com o censo escolar de 2023, nas escolas municipais de educação infantil, por exemplo, apenas 46,6% contavam com banheiros adequados e 61,7% contavam com recursos de acessibilidade para pessoas com deficiência.
18: Para a deputada, a falta de padrões mínimos é uma realidade inadmissível nas escolas. Socorro Neri citou outros dados do censo escolar de 2023, agora relativos à internet e aos laboratórios de ciências.
19: Entre as escolas públicas de ensino fundamental, apenas 69,2% dos estabelecimentos municipais dispunham de internet banda larga. Entre as escolas públicas estaduais de ensino médio, observou-se que nas regiões norte e sul, menos de 80% das unidades escolares contavam com internet banda larga. Entre as escolas públicas estaduais e municipais de ensino fundamental, apenas 10% dispunham de laboratório de ciências. Essa instalação estava disponível apenas em 43,5% das escolas públicas estaduais de ensino médio.
18: O texto inclui as novas exigências de infraestrutura escolar na LDB, a Lei de Diretrizes e Bases da Educação Nacional. A proposta também foi aprovada na Comissão de Constituição e Justiça, onde a deputada Laura Carneiro, do PSD do Rio de Janeiro, ressaltou a busca por um padrão de qualidade na oferta de ensino público no país. Da Rádio Câmara de Brasília, José Carlos Oliveira.
15: Educação. Marcon, do PT do Rio Grande do Sul, destaca o programa Pé de Meia como uma importante política de incentivo à permanência de estudantes de baixa renda no ensino médio. Ele explica que a iniciativa oferece apoio financeiro aos jovens e contribui para reduzir a evasão escolar.
17: Marcon também ressalta as ações do governo federal voltadas ao setor produtivo, como a renegociação de dívidas rurais e a ampliação dos recursos do Plano Safra. Para o deputado, essas medidas fortalecem a atividade agropecuária e estimulam a economia.
15: Paulão, do PT de Alagoas, celebra o lançamento do programa MEC Idiomas, que oferece gratuitamente cursos de inglês e espanhol por meio de plataforma digital. Segundo o deputado, a medida cria novas oportunidades para estudantes e trabalhadores.
17: Paulão também menciona ações voltadas aos entregadores por aplicativo, como a implantação de pontos de apoio com estrutura básica para descanso. Ele defende ainda o avanço da regulamentação do setor, com a análise de propostas que ampliam os seus direitos.
15: Raimundo Santos, do PSD do Pará, celebra o Dia Nacional da Música Gospel. Ele ressalta a presença do gênero em diferentes espaços da sociedade, enfatizando sua relevância cultural e religiosa na transmissão de mensagens de fé, esperança e solidariedade.
20: Eleições.
17: Daiane Bittencourt, do União do Ceará, contesta a decisão do TSE que determinou a recontagem de votos para deputado federal nas eleições de 2022, podendo atingir seu mandato. Ela defende que a punição por suposto uso indevido de recursos eleitorais abranja apenas o candidato acusado.
15: Daiane Bittencourt sustenta que o julgamento teve falhas, como a inexistência de ampla defesa e do contraditório. Ela informa que aguarda a análise de pedido cautelar apresentado por seus advogados, enquanto reafirma a disposição de manter a atuação parlamentar.
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15: Comissões.
17: Comissão aprova projeto que proíbe a inclusão de ração animal como bem supérfluo para a cobrança de ICMS. Vamos ouvir mais informações sobre o tema com Luiz Cláudio Canuto.
21: Projeto aprovado pela Comissão de Meio Ambiente da Câmara dos Deputados proíbe que rações para animais de estimação sejam tratadas como supérfluos, algo que, para fins de incidência do ICMS, pode aumentar a tributação. O ICMS é um imposto estadual. O relator da proposta, deputado Célio Studart, do PSD do Ceará, argumenta que ração para animais de estimação deve ser considerada um item essencial para ter uma tributação mais justa e alinhada com o conceito de bem indispensável.
22: Ração é algo caro, é um item caro e não é supérfluo, é um item vital para a vida de animais, especialmente daqueles que cuidam de 10, 20, 30 e 40 animais. Então, o que esse projeto fez é reduzir o ICMS, ou seja, menos imposto, incidindo nessas rações para que possa baratear os custos e a gente tem aí, obviamente, mais avanços dentro da pauta animal e, obviamente, mais respeito, zelo e menos animais com fome, porque isso pesa caro no bolso daqueles que protegem os animais.
21: O projeto segue agora para análise nas comissões de Finanças e Tributação e de Constituição e Justiça. Para virar lei, precisa ser aprovado pela Câmara e pelo Senado. Da Rádio Câmara de Brasília, Luiz Cláudio Canuto.
15: Meio Ambiente. Delegado Matheus Laiola, do União do Paraná, denuncia representantes políticos de Paranaguá que defenderam as rinhas de galo. O parlamentar lembra que a legislação e a jurisprudência dos tribunais brasileiros já classificam essa prática como crime ambiental.
17: Delegado Matheus Laiola informa que o partido instaurou um processo administrativo para expulsar os responsáveis. Segundo o deputado, a defesa das rinhas é incompatível com os princípios do partido e com a proteção ao bem-estar animal.
15: Agricultura. Lucas Edecker, do PSD, comemora um avanço da proposta que trata da securitização das dívidas dos produtores rurais atingidos por estiagens e enchentes no Rio Grande do Sul. Para ele, a medida garante a recuperação da produção e preserva a atividade econômica no campo.
17: Lucas Edecker também frisa que a matéria foi aprovada pela Câmara há quase um ano e ainda aguarda análise do Senado. Ele acredita que a lentidão do processo legislativo agravou a situação dos produtores, que, segundo ele, seguem com dificuldade para retomar suas atividades.
15: Daniel Trisesiak, do PSDB, cobra uma solução definitiva para os produtores rurais afetados por eventos climáticos no Rio Grande do Sul e defende a securitização das dívidas do setor. Ele afirma que tudo isso é necessário para que os agricultores continuem produzindo.
17: Daniel Trisesiak diz que o governo demora a adotar medidas de apoio ao campo, acrescentando que os produtores buscam instrumentos para a recuperação da sua atividade. Ele ressalta ainda a relevância do agronegócio para a geração de emprego, renda e riqueza no estado gaúcho.
15: Sérgio Turra, do PP do Rio Grande do Sul, cobra a aprovação da matéria que trata da securitização das dívidas dos produtores rurais. Na visão do deputado, a medida é essencial para garantir a continuação da atividade agropecuária após sucessivos eventos climáticos.
17: Sérgio Turra também destaca a importância do agronegócio para a economia nacional. O parlamentar afirma que auxiliar os produtores rurais significa preservar empregos, fortalecer a produção de alimentos e estimular o desenvolvimento do país.
15: Economia. Coronel Assis, do PL de Mato Grosso, aponta risco de desequilíbrio nas contas públicas do país. O deputado critica a política econômica do governo federal e atribui o problema ao aumento dos gastos, ao crescimento da dívida pública e à perda de confiança de investidores.
17: Coronel Assis afirma que os juros elevados sufocam a economia, dificultando o crédito para famílias e empresas. Ele alerta que a trajetória das despesas pode levar a um colapso orçamentário a partir de 2027, caso não haja controle fiscal.
15: Luiz Lima, do Novo do Rio de Janeiro, aponta risco de agravamento das contas públicas diante de gastos acima da arrecadação, inflação alta e juros elevados. O parlamentar afirma que a situação compromete a capacidade do governo de controlar a dívida pública.
17: Luiz Lima cita a editorial da mídia que alerta para os perigos do crescimento dos gastos públicos e menciona também levantamento recente sobre medidas que reduzem receitas. Ele assinala que decisões eleitoreiras podem transferir para a população o custo do desequilíbrio orçamentário.
15: Márcio Gerri, do PCdoB do Maranhão, cita pesquisas recentes que indicam o fortalecimento político do governo e o enfraquecimento de parte da oposição. O deputado acredita que esses dados são reflexos da participação de lideranças da direita em denúncias sobre o Banco Master.
17: Benedita da Silva, do PT do Rio de Janeiro, apresentou o projeto que estabelece o PIX como infraestrutura estratégica nacional. A deputada salienta que o sistema de pagamentos instantâneos é uma tecnologia brasileira que ampliou o acesso da população a serviços financeiros.
15: De acordo com Benedita da Silva, a proposta busca garantir a gratuidade do sistema, proteger os dados dos usuários e impedir que o PIX seja utilizado em negociações internacionais. Para ela, cabe ao Congresso proteger políticas públicas que fortaleçam a autonomia econômica do país.
17: Helder Salomão, do PT do Espírito Santo, questiona a atuação de parlamentares que viajaram aos Estados Unidos para tratar de temas ligados à economia brasileira. Ele acredita que a articulação ameaça a soberania nacional por envolver debates sobre o PIX e minerais estratégicos.
15: Helder Salomão exalta o PIX como um patrimônio criado por técnicos do Banco Central com impacto direto no desenvolvimento do país. Ele também associa as novas tarifas dos Estados Unidos contra produtos brasileiros às articulações entre deputados da oposição e autoridades norte-americanas.
17: Turismo. Hildo Rocha, do MDB do Maranhão, celebra o reconhecimento internacional da Praia de Atins, nos Lençóis Maranhenses, eleita a melhor praia do Brasil e a sétima melhor do mundo, no ranking Best Beaches in the World 2025.
15: Na visão de Hildo Rocha, o reconhecimento consolida o potencial turístico do estado, que reúne outras atrações naturais, como o Rio Preguiças e o Delta das Américas. Ele aproveita para convidar a população a visitar o Maranhão durante o período dos festejos juninos. 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
0: Saúde.
17: Câmara finaliza a votação de projeto que inclui doenças crônicas na nova carteira de identidade. Vamos saber mais na reportagem de Júlia Lopes.
3: Hipertensão, diabetes, asma e obesidade estão entre as doenças crônicas que mais afetam os brasileiros. Atualmente, 52% da população com 18 anos ou mais já recebeu o diagnóstico de pelo menos uma doença crônica. Diante desse cenário, a Comissão de Constituição e Justiça da Câmara dos Deputados aprovou um projeto de lei que permite incluir, de forma voluntária, informações sobre doenças crônicas na Identificação Civil Nacional, a ICN. A proposta é garantir cuidados especiais no atendimento a essas pessoas. Pelo texto, a inclusão da informação só será feita a pedido do próprio cidadão ou de seu representante legal. Além disso, será necessária a comprovação junto ao órgão estadual competente por meio de um relatório médico com a Classificação Internacional de Doenças, a CID. Para o relator da proposta, deputado Patrus Ananias, do PT de Minas Gerais, o projeto garante que ninguém será obrigado a expor sua condição de saúde, evitando constrangimentos ou qualquer tipo de discriminação. No Brasil e no mundo, as doenças crônicas são consideradas um dos maiores desafios de saúde pública. Elas estão associadas a mortes prematuras, perda de qualidade de vida e também a altos custos para a sociedade e para os sistemas de saúde. Segundo o relator da proposta na Comissão de Saúde, deputado Dr. Francisco, do PT do Piauí, em situações de emergência, a informação sobre uma doença crônica pode fazer toda a diferença no atendimento.
0: E uma vez identificado no seu documento de identificação civil nacional, possibilita em alguma situação de urgência e emergência essa pessoa ser percebida a sua situação e isso facilitar os órgãos de saúde, o local aonde possa acontecer algum infortúnio e essa pessoa ter as condições de ser acolhida, ser atendida e direcionado para um atendimento mais rápido.
3: Entre 2010 e 2023, o número global de anos de vida saudável perdidos por incapacidade ou morte causada por doenças crônicas não transmissíveis aumentou de 1 bilhão e 450 milhões para 1 bilhão e 800 milhões. As principais responsáveis por esse crescimento foram a cardiopatia isquêmica, o acidente vascular cerebral, o AVC, e o diabetes. Já os transtornos depressivos, de ansiedade e o diabetes apresentaram o crescimento mais acelerado no período. O projeto que permite a inclusão voluntária de doenças crônicas na nova carteira de identidade segue agora para análise no Senado. Da Rádio Câmara de Brasília, Júlia Lopes.
15: Direitos Humanos. Vavá do Avante de Minas Gerais relata a realidade de abandono enfrentada pela comunidade autista em regiões vulneráveis do país. O parlamentar denuncia as barreiras burocráticas impostas pelo INSS, que exige laudos médicos especializados para a concessão do BPC.
17: De acordo com Vavá, a demora nas respostas administrativas gera uma crueldade institucional que sobrecarrega as mães solo. O deputado sugere a criação de centros regionalizados de diagnóstico e tratamento e a implementação de uma política nacional de neurodivergência.
15: Segurança Pública. Otone de Paula presta homenagem aos policiais militares mortos em confrontos nas comunidades do Rio de Janeiro. Na visão do deputado, as atuais ações de combate ao crime organizado são ineficientes e desgastantes para as forças policiais.
17: Otone de Paula cobra a formulação de políticas baseadas em inteligência e planejamento estratégico. Ele argumenta que o parlamento e as demais autoridades precisam atuar de forma coordenada para proteger a vida dos agentes que estão na linha de frente do combate ao crime.
15: Delegado Paulo Bilinski, do PL de São Paulo, defende o endurecimento das medidas de combate ao crime organizado. Além disso, o deputado apoia a classificação de facções criminosas brasileiras como organizações terroristas.
17: Delegado Paulo Bilinski pede que a segurança pública seja tratada como prioridade e cobra ações mais efetivas no enfrentamento à criminalidade. Ele afirma que é necessário ampliar os mecanismos de combate às facções para garantir mais proteção ao povo brasileiro.
15: Justiça. Tadeu Venere, do PT do Paraná, critica o contexto em que a proposta de redução da maioridade penal volta à pauta da Comissão de Constituição e Justiça. Para ele, o debate está sendo impulsionado para desviar a atenção de outros temas em evidência no cenário nacional.
17: Tadeu Venere também questiona a condução do debate público sobre o assunto e afirma que a discussão tem sido utilizada com objetivos políticos. Segundo o deputado, é necessário analisar com cautela as motivações que cercam a retomada da discussão dessa pauta.
15: Dandara, do PT de Minas Gerais, repudia a proposta que reduz a maioria.
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É, estamos de volta por aqui, vamos chegando novamente na programação. Muito boa noite para você, nosso ouvinte ligado conosco. A gente vai dando sequência na programação e seguimos com A Noite é Nossa para você a partir de agora. Você que nos acompanha, você que está de rádio ligado, nos escutando, nosso abraço, muito obrigada pelo carinho da sua companhia.

você que tá ligado, participa conosco, manda tua mensagem. Adicione Amizade FM no 984-3524-90. E aí você participa também aqui do A Noite é Nossa. Seguimos então com a boa música. 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E assim seguimos trazendo mais música na programação. Chegando um sucesso bonito, né? Do musical Universo, Viajando com Meu Amor. Música do saudoso Sidney Lima, na voz aí do musical Universo. Depois, Amado Batista na sequência. 8:14. Grande abraço a você. Tudo de bom. Muito obrigada pela sua companhia.

E a música bonita na voz de Teodoro Sampaio, Chorar por Amor Nunca Mais. 8h24 e a gente segue por aqui agradecendo, né, a BV Agrícola de Casca, que é o lugar certo para você, amigo agricultor que procura facilitar a sua vida no campo. 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Vamos nós, seguindo com música por aqui, a gente segue atendendo, claro, o seu pedido também, né? Vamos trazendo o pedido do nosso ouvinte Edenilson, ligado conosco, valeu pela audiência. Sucesso Silmeira, na voz aí da banda Passarela. A gente já roda por aqui também a música Adeus, Pampa Querido. Essa música, ela é gauchesca, na voz aí do saudoso José Mendes. Então daqui a pouquinho a gente já roda também. Vamos trazendo na primeira sucesso da banda Modelo. Essa aqui eu atendo, deixa eu ver o pedido aqui, conferindo aqui o nosso WhatsApp, pro pessoal de Vanini, a música da banda Modelo, Perdi o Ônibus do Baile. Muito bem, então, nosso abraço pro pessoal lá de Vanini também, que estão na sintonia aqui do A Noite é Nossa. A gente agradece aí, né, a audiência, a participação também. Então tá aí a música solicitada, Perdi o Ônibus do Baile. Depois, sucesso da banda Passarela na sequência. 8h26, ótima noite pra você.

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8: É, e seguimos de volta por aqui. Vamos nós, 8:43. 8 horas 43 minutos. seguimos em frente por aqui na programação do A Noite é Nossa. A gente segue com uma boa música e, claro, trazendo por aqui, né, o sucesso da tua preferência também. E assim eu sigo por aqui na sua companhia até às 10 horas. Vamos com música então, vamos com o Renan Júnior, pedido da nossa ouvinte a Neiva, ligada conosco, também na audiência sempre aqui da programação. Então mando aquele abração especial pra Neiva, tudo de bom aí, uma abençoada noite. A gente roda então música bonita, É Preciso Amar, na voz aí de Renan Júnior, né? Música bonita, a gente já toca por aqui. Manda um abraço também lá pra Dona Rosa, lá em Casca. Grande abraço, Dona Rosa. Valeu pela sintonia. Daqui a pouco mais eu já toco a música solicitada também. Eu vou ter que dar uma pesquisada por aqui, que essa música solicitada, ela é um nome diferente, né? Agora eu não lembro no momento, mas é outro nome aí. Mas daqui a pouco a gente encontra. Daqui a pouco eu já acho. E aí a gente toca aqui também, tá bom? Também pro nosso amigo Alencar lá na Lagoa Vermelha, ligado, sintonizado conosco, vai nosso abração. A gente já roda sucesso com a banda G10 e Paulinho Dil, Retoque de Batom. Depois a banda Alma Latina na sequência. Seguimos na primeira, tá aí? Sucesso É Preciso Amar, na voz de Renan Júnior. Agora 8h44, 8h44. Abraço especial pra você, uma abençoada noite pra você. Ligado conosco, acompanhando. A noite é nossa.

É, tá aí, sucesso bonito com os atuais 5 minutos de amor. Seguimos 8h58. Nós vamos em frente por aqui, né? Seguindo com a boa música. Pra você que está na nossa companhia nesta noite de terça-feira, né? Por aqui a música vai seguindo, né? Vai seguindo adiante e atendendo sempre o seu pedido também. Vamos com as Irmãs Freitas, pedido do nosso amigo Beto, lá em São Domingos do Sul. Tá na nossa companhia também, uma abençoada noite aí. Valeu pela audiência de sempre e pela participação também. Já vamos tocar então um sucesso bonito, né? Na voz das Irmãs Freitas. Vou Te Amar Até Morrer. Depois, música com o Mano Lima. Também já tá programada aqui. Na sequência, a gente já roda também. Depois a gente toca Os Filhos do Rio Grande, especial lá pro nosso ouvinte, o Ademir, ligado conosco também, sempre na nossa companhia, nos prestigiando com a audiência. Então vai meu abração especial lá pro nosso amigo Ademir Passari, lá em Siríaco. Tudo de bom, valeu pela audiência, a gente roda já. Sucesso às Mocinhas do Interior, música bonita dos Filhos do Rio Grande, já tá aqui pronta pra tocar. Na sequência a gente já roda. E também depois sucesso de Amado Batista. Essa eu atendo pedido lá do nosso ouvinte Arlindo. Tá na nossa companhia também nesta noite fria de terça-feira, né? Aquele abração especial lá pro nosso ouvinte Arlindo Andretta, lá em Lagoa Vermelha. Tá aí, ao redor do fogo, né? Sintonizado aqui na programação. Oferece também especialmente pra sua sobrinha Sônia. Então aquele abração lá pro nosso amigo Arlindo, Andretta, toda a turma. A gente roda já, sucesso Folha Seca, na voz do Amado Batista. E assim a gente segue no embalo aqui de muita música. Agora são pontualmente 9h, tá aí? Sucesso na primeira com as Irmãs Freitas, depois Mano Lima na sequência.